0: prazo para aplicação de recursos do FGTS, como crédito para hospitais filantrópicos e Santas Casas de Misericórdia. A linha de crédito também poderá ser utilizada por instituições sem fins lucrativos, que atuam no atendimento a pessoas com deficiência e prestam serviços ao Sistema Único de Saúde. Com a prorrogação, mais de R$ 2 bilhões de recursos em crédito ficarão disponíveis para essas instituições. Em 2025, as Santas Casas realizaram mais de 1.300.000 internações e foram responsáveis por cerca de 2 milhões de cirurgias eletivas. O ministro da Saúde, Alexandre Padilha, destacou a importância das Santas Casas.
1: Corresponde 77% dos centros especializados, 57% das unidades de tratamento de oncologia espalhados em todo o país, tendo uma presença muito importante em várias regiões do nosso país.
0: O Fundo de Garantia do Tempo de Serviço, FGTS, é uma obrigação do empregador e não deve ser descontado do salário. Pode ser usado em diversas situações, como demissão sem justa causa, compra da casa própria, aposentadoria ou no caso da pessoa estar com alguma doença grave, como câncer. Agora, os recursos continuarão a ser usados como crédito para hospitais filantrópicos e Santas Casas de Misericórdia. O ministro do Trabalho e Emprego, Luiz Marinho, falou sobre a importância desse fundo.
2: O Fundo de Garantia tem a grande responsabilidade, primeiro, de proteger o trabalhador. Segundo, ser um fundo de investimento para investimento na saúde, as cidades para construir os viadutos, hospitais também, tantos outros investimentos.
0: Nesta quinta-feira, também foram formalizados novos contratos de crédito a partir do FGTS entre a Caixa Econômica Federal e o Instituto do Câncer do Ceará, Santa Casa de Misericórdia de Goiânia e com a Santa Casa de Misericórdia de Parretos. Reportagem, Márcia Fernandes.
3: O Brasil exportou mais que importou no mês de julho, o que representa um superávit na balança comercial em mais de 7 bilhões de dólares.
4: No acumulado do ano, a balança também registra um superávit. O valor é de 49 bilhões de reais.
3: O resultado foi impulsionado pela exportação nos setores da agropecuária, indústria extrativista e indústria da transformação.
4: Entre os principais parceiros comerciais está a China, com um aumento de 19,7% nas exportações e União Europeia com crescimento de 11%.
3: Já para os Estados Unidos, as exportações caíram 12,2% nos primeiros 7 meses do ano, em relação ao mesmo período de 2025.
4: Já está valendo a nova inscrição do Cadastro Nacional de Pessoa Jurídica, o CNPJ.
3: O novo modelo de identificação das empresas combina letras e números e conta com um total de 14 caracteres.
4: A medida garante mais combinações disponíveis e permite novas inscrições.
3: As empresas já inscritas no CNPJ não sofrem alteração e não precisam realizar atualização cadastral.
5: O novo modelo mantém os 14 caracteres do Cadastro Nacional de Pessoa Jurídica. A novidade é que o registro passa a combinar letras e números. A medida amplia a quantidade de combinações disponíveis para novas inscrições e garante a continuidade do cadastro. Já o procedimento para abertura de novos CNPJs não será alterado, como ressalta o coordenador-geral de Gestão e Cadastros e Benefícios Fiscais da Receita Federal, Heriton Gomes.
6: Nada vai mudar em relação ao processo de abertura de empresas. Então, todo aquele fluxo que existe hoje via Rede Sim, em que todas as empresas já estão acostumadas a trabalhar para a melhoria do ambiente de negócio, ela continua.
5: Os CNPJs nos formatos numérico e alfanumérico vão existir simultaneamente. Ambos são válidos para fins legais e operacionais. Para quem já tem empresa aberta, não haverá troca de número nem a necessidade de atualizar o cadastro. O coordenador Heriton Gomes explica que a mudança vale apenas para as novas inscrições.
6: Você não precisa fazer nenhuma alteração no seu cadastro do CNPJ. Então o sistema vai reconhecer tanto os CNPJs que já existem hoje, que são numéricos, quanto os novos CNPJs que vão vir a ser emitidos, que são alfanuméricos.
5: Mesmo sem mudar o cadastro das empresas já existentes, a recomendação é que os softwares de gestão, sistemas de emissão de notas fiscais e cadastros de clientes sejam adaptados para reconhecer o novo formato do documento, como destaca o contador Floriano Carvalho.
7: Todos os sistemas continuarão reconhecendo os CNPJs que já existem hoje. Porém, eles têm que se adaptar para reconhecer o alfanumérico. Sistemas contábeis, emissão de nota fiscal, fiscal, fornecedores, compras, precisa ser adaptado para começar a reconhecer o alfanumérico.
5: Para atualizar o CNPJ, acesse gov.br/Receita Federal, tudo junto, e clique na aba de serviços. Reportagem Edinaldo Júnior.
4: Correção. Agora há pouco, quando falamos da balança comercial brasileira, o acumulado da balança no ano registra um superávit de 49 bilhões de dólares, não de reais, como eu disse anteriormente.
3: A partir da próxima semana, quem tem imóvel rural já pode declarar o imposto territorial.
4: O processo é feito pela internet e quem perder o prazo pode pagar uma multa.
8: A declaração do Imposto sobre a Propriedade Territorial Rural, ITR, é obrigatória para pessoas físicas ou jurídicas que sejam proprietárias de imóvel rural e pode ser preenchida e transmitida por meio digital. A auditora fiscal da Receita Federal, Giana Han, explica.
9: A ferramenta permite o envio de declarações pela internet, sem necessidade de instalação do programa, e ela pode ser acessada pelo computador ou pelo celular. Para acessar a aplicação, é necessário ter conta GovBR, nível prata ou ouro. E existe um passo a passo disponível na internet que mostra toda a interface dessa ferramenta.
8: O prazo para envio da declaração vai de 10 de agosto a 30 de setembro. O valor pode ser dividido em 4 parcelas, sendo que a primeira deve ser paga até o dia 30 de setembro. Este também é o prazo para o pagamento em parcela única. A auditora fiscal, Giana Han, reforça que é importante não perder o prazo.
9: E é importante também lembrar que a entrega da declaração após esse prazo, ou seja, após o dia 30 de setembro, vai sujeitar o contribuinte ao pagamento de multa por atraso, que é calculada sobre o imposto devido e também com conforme o número de meses de atraso.
8: Para fazer a declaração, acesse o portal de serviços da Receita Federal em receitafederal.gov.br na aba Imóveis. Reportagem em Graziela Mendonça.
3: Municípios e prestadores de serviços devem concluir o preenchimento de dados do Sistema Nacional de Informações em Saneamento Básico até 3 de setembro.
4: Esse é um passo importante para garantir o acesso a recursos federais para investimentos na área.
3: O sistema reúne dados sobre abastecimento de água, esgotamento sanitário, manejo de resíduos sólidos, drenagem e manejo de águas pluviais e gestão municipal.
4: As informações subsidiam a formulação de políticas públicas e o planejamento de investimentos. Como afirma o secretário nacional de Saneamento Ambiental do Ministério das Cidades, Márcio Leão.
10: A coleta é um passo importante, né? Porque todos os municípios e prestadores têm a responsabilidade de colocar os dados e as informações que o sistema permite, e isso permite ao governo federal elaborar suas políticas e a destinação dos seus recursos para a universalização do saneamento. Então, é importante para que o governo tenha as informações precisas e que possa atuar de forma mais adequada.
3: Edital Recaatinga vai destinar 60 milhões de reais para a recuperação de áreas degradadas na Caatinga.
4: O programa receberá projetos em municípios de 9 estados, com foco em áreas afetadas pela seca e pela desertificação.
3: O prazo de recebimento de propostas pelo edital termina segunda-feira, 10 de agosto.
11: A iniciativa vai disponibilizar 60 milhões de reais para apoiar ações que combinem restauração ambiental, produção sustentável, conservação da água, segurança alimentar, geração de renda e adaptação às mudanças climáticas em 9 estados. Serão selecionados projetos em municípios de Alagoas, Bahia, Ceará, Minas Gerais, Paraíba, Piauí, Pernambuco, Rio Grande do Norte e Sergipe, com foco em territórios com maior degradação e mais vulneráveis à seca e ao avanço da desertificação. Do total de recursos a serem disponibilizados, 30 milhões de reais virão do BNDES, o Banco Nacional de Desenvolvimento Econômico e Social, e 30 milhões do Banco do Nordeste. A iniciativa é uma parceria dos dois bancos com o Ministério do Meio Ambiente e Mudança do Clima. O chefe do Departamento de Meio Ambiente do BNDES, Marcos Santiago, detalha os tipos de projeto que poderão ser apoiados pelo edital.
12: O edital vai apoiar projetos voltados para a restauração ecológica, com espécies nativas, o que inclui sistemas agroflorestais, enfim, o uso sustentável da nossa caatinga. Na prática, Os projetos poderão envolver o quê? Recuperação de áreas degradadas com nativas, mas pode também a cadeia, né? A produção de sementes e mudas. Assistência técnica e capacitação de comunidades também estão dentro. E uma coisa muito importante para a nossa Caatinga, que é a captação e armazenamento de água, cercamento de nascente e ações de prevenção e combate a incêndios.
3: O primeiro ciclo de apresentação de propostas para o edital Recaatingá vai até o dia 10 de agosto. O edital prevê ainda um segundo ciclo, entre 15 de outubro e 14 de dezembro. Mais informações estão disponíveis no site bnds.gov.br/Floresta Viva 2025. Reportagem André de Barros Lima.
4: Dos rios às áreas costeiras, a pesca atrai praticantes e ajuda a movimentar o turismo em diferentes destinos brasileiros.
3: E está aberto um edital para que seja desenvolvido um diagnóstico nacional do setor.
4: O trabalho será feito em parceria com a Organização das Nações Unidas para a Educação, a Ciência e a Cultura, a Unesco.
3: Vamos saber mais na reportagem de Luciana Colares de Holanda.
13: Marcos Vinícius Barros é amante da pesca esportiva e transformou o hobby que começou lá na infância até em profissão. O engenheiro de aquicultura conta que faz pelo menos 12 viagens por ano só para pescar.
14: É uma paixão. Eu pesco desde criança, então hoje eu sou engenheiro de aquicultura, né? Acabei conectando o que eu gosto com a minha profissão.
13: O turismo de pesca movimenta cerca de 3 bilhões de reais e gera 200 mil empregos no Brasil. De acordo com o Ministério do Turismo, pelo menos 8 milhões de brasileiros viajam todos os anos para praticar a pesca esportiva. O setor será objeto de um diagnóstico nacional. Para isso, está aberto o edital para a seleção de empresa especializada responsável pela realização do estudo. O trabalho prevê a elaboração de um guia de boas práticas com referências nacionais e internacionais, além da organização de um catálogo de produtos, experiências e serviços relacionados ao turismo de pesca. O resultado desse trabalho vai fornecer subsídios técnicos para o planejamento de políticas públicas. A iniciativa busca ainda estimular o uso sustentável dos recursos naturais e o desenvolvimento econômico de destinos que possuem rios, lagos, reservatórios e áreas costeiras. É o que explica Humberto Pires, analista técnico executivo da Secretaria Nacional de Políticas de Turismo do Ministério do Turismo.
15: Nós sabemos que é um segmento extremamente importante e a gente trabalha num trabalho conjunto com o Ministério da Pesca, onde a gente trabalha para além do ordenamento, a questão da sustentabilidade e trazendo todo esse conjunto de informações para que a gente possa, de fato, ter uma prática sustentável e responsável, né, e que abarca toda a cadeia produtiva do segmento da pesca.
13: Kelvin Lopes é dono de uma agência especializada em Brasília, que há 9 anos promove viagens de pesca esportiva por todo o país. Consultor do setor, ele afirma que um diagnóstico, como propõe o edital, era uma demanda antiga, assim como o trabalho que vem depois.
16: Esse diagnóstico vem a trazer à mesa todas essas informações, toda essa identidade. Além desse diagnóstico, que é super importante, é a oferta sistematizada, organizada do turismo de pesca no Brasil. Todo o setor precisa dessas informações para desenvolver.
13: As propostas das empresas interessadas podem ser encaminhadas até às 5 horas da tarde, horário de Brasília, no dia 12 de agosto de 2026, exclusivamente por meio do portal de compras da Unesco Brasil. Reportagem Luciana Colares de Holanda.
4: Um verdadeiro banco de alimentos em forma de sementes. Assim, a Embrapa, empresa brasileira de pesquisa agropecuária, conserva milhares de espécies de sementes de grãos, verduras e frutas consumidos no Brasil e no mundo.
3: O material também é utilizado em pesquisas para o desenvolvimento de plantações mais resistentes e alimentos mais nutritivos.
4: E apoia o país a estar preparado para ser um produtor de alimentos.
17: No banco genético da Embrapa, em Brasília, são conservadas centenas de milhares de amostras de plantas, sementes e micro-organismos. As coleções apoiam a conservação de diversidade genética e disponibilizam material para pesquisas e outras atividades relacionadas à agropecuária e à segurança alimentar. Uma variedade do Brasil e do mundo, explica Juliano Pádua, supervisor do Banco Genético da Embrapa.
18: O nosso banco funciona como uma cópia de segurança para evitar, se a gente perder esse material um dia, a gente tem essa cópia guardada aqui para uso. Então, por isso, a gente é um banco cópia de segurança, porque a gente pode manter a viabilidade da semente aqui por muitos e muitos tempos.
17: O banco utiliza diferentes métodos de conservação definidos de acordo com as características de cada espécie. As sementes são armazenadas em câmaras frias, com temperatura em torno de 20 graus negativos, onde podem permanecer viáveis por décadas. Parte das amostras também possui uma cópia armazenada no Cofre Global de Sementes, na Noruega. O pesquisador da Embrapa, Juliano Pádua, destaca que o procedimento integra as estratégias adotadas para a conservação de recursos genéticos utilizados em pesquisas e outras atividades relacionadas à agropecuária.
18: O consumidor cada dia está mais exigente. A gente tem todo um campo, por exemplo, de alimentos funcionais, né, que tragam também não só alimento, alimentação, mas também saúde. Então, por isso a importância desse banco e do uso desse material para o futuro.
17: Hoje, o Banco Genético da Embrapa conserva cerca de 156 mil amostras de mais de 1.200 espécies vegetais. Entre elas estão variedades de arroz, feijão, milho, soja, frutas, hortaliças e espécies nativas brasileiras. Reportagem Pablo Mudim.
3: Nos institutos federais oferecem cursos técnicos, graduações e também voltados à educação profissional e tecnológica.
4: Também chamado de IFE, cada escola deve oferecer pelo menos metade das vagas para cursos técnicos de nível médio, prioritariamente na forma integrada, que permite ao estudante concluir a educação básica e, ao mesmo tempo, obter uma formação técnica.
19: Só mais um semestre e a Ana Letícia Costa, de 19 anos, vai terminar o curso técnico de meio ambiente no Instituto Federal do Rio de Janeiro. A formação técnica vai aumentar o leque de conhecimentos e possibilidades da estudante carioca que planeja cursar engenharia ambiental.
20: Eu, como técnica em meio ambiente, eu posso trabalhar em diversas áreas, em diversos setores. Eu posso trabalhar com laboratório, posso trabalhar com licenciamento. Tem, assim, inúmeras possibilidades que a área ambiental providenciou para mim.
19: Nos institutos federais, as oportunidades são variadas e gratuitas. São ofertados desde cursos de panificação e de cuidadores de idosos até pós-graduação em diversas áreas de conhecimento. O estudante também pode cursar o ensino médio e, ao mesmo tempo, fazer um curso profissionalizante, como explica Marcelo Breganoli, secretário de Educação Profissional e Tecnológica do Ministério da Educação.
21: Então, o jovem, quando ele está cursando o ensino médio, ele pode fazer na mesma instituição ou em outra instituição o curso técnico. Então, a gente passa a ter muito provavelmente, uma predominância dessa forma de oferta do técnico, mas o nosso olhar é muito voltado para o técnico integrado.
19: A Rede Federal de Educação Profissional e Tecnológica possui 754 unidades em todo o Brasil, vinculadas a 39 institutos federais, dois Centros Federais de Educação Tecnológica, os CEFETs, e ao Colégio Pedro II, no Rio de Janeiro. De acordo com o secretário Marcelo Breganoli, os cursos são ofertados para contemplar as necessidades de cada região.
21: Eles estão distribuídos no território de uma forma a atender, sobretudo, as meso e hoje micro-regiões. A rede tem essa característica e ela também tem uma característica do envolvimento com os arranjos produtivos locais. Então, é muito intrínseco, né, dela fazer as suas atuações, os seus projetos, sejam eles, né, envolvidos no ensino, na pesquisa, na extensão, mas tendo como temáticas o arranjo produtivo local, o arranjo social.
19: Os processos seletivos e as matrículas nos institutos federais são semestrais. Interessados devem procurar os editais na escola onde pretende realizar o curso. Reportagem Graziele Bezerra.
3: E essas foram as notícias do Governo Federal.
4: Uma realização da Secretaria de Comunicação Social da Presidência da República.
3: Com produção da empresa Brasil de Comunicação.
4: Fique agora com as notícias do Poder Judiciário e do Congresso Nacional. Boa noite.
3: Boa noite para você e até amanhã.
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22: STF suspende julgamento sobre norma que proíbe jogos de azar.
23: Justiça e Ministério Público assinam acordo para fortalecer o combate ao assédio eleitoral.
22: STJ vê lesão a direitos difusos e mantém condenação de empresa por alterar fórmula de agrotóxicos.
23: Boa noite, eu sou Marcela Luiza.
22: E eu sou Walter Lima.
23: Supremo Tribunal Federal julga se norma que proíbe jogos de azar ainda pode ser aplicada.
22: Hoje, o relator do caso, ministro Luiz Fux, votou. Depois, o julgamento foi suspenso após o pedido de vista do ministro Flávio Dino.
24: O caso chegou ao Supremo em um recurso apresentado pelo Ministério Público do Rio Grande do Sul contra a decisão da Justiça Gaúcha que absolveu um comerciante que explorava caça-níqueis em um bar no município de São Leopoldo. Na prática, o tribunal vai definir se explorar jogos de azar deve continuar sendo atividade proibida e sujeita a punições ou se deixará de ser tratado como uma ilegalidade. Isso inclui bingos, jogo do bicho e casas caça-níqueis.
25: O relator ministro Luiz Fux citou possíveis relações entre a exploração clandestina de jogos, organizações criminosas, violência e lavagem de dinheiro. Também diferenciou jogos de azar das loterias exploradas pelo poder público.
26: Como pretendo evidenciar, a loteria não se vale de mecanismos voltados a extrair lucro mediante exploração do vício do comportamento, do risco dos apostadores, é em detrimento da autonomia da vontade.
25: O ministro destacou que a proibição prevista na Lei das Contravenções Penais não viola a autonomia privada nem a livre iniciativa. Assim, Fux votou no sentido de que os jogos de azar devem continuar sendo considerados ilegais.
23: Essa foi a repórter Marta Ferreira. Justiça e Ministério Público assinam acordo para fortalecer o combate ao assédio eleitoral no ambiente de trabalho.
22: Para denunciar ou baixar o selo da campanha, é só acessar o site No Meu Voto Manda Eu. Rocine Gomes.
27: O acordo de cooperação técnica foi assinado entre a Justiça do Trabalho, a Justiça Eleitoral, o Ministério Público do Trabalho e o Ministério Público Eleitoral. Com o slogan No Meu Voto Mando Eu, o objetivo é construir a Aliança pelo Voto Livre, uma rede que defende o direito da pessoa de votar no candidato que quiser, sem pressão ou constrangimento.
23: Comercialização em todo o país de agrotóxicos com fórmulas alteradas sem autorização da Anvisa configura lesão a direitos difusos e coletivos.
22: Para o STJ, isso expõe de forma indeterminada o meio ambiente, os consumidores e a saúde pública a riscos. Fátima Uchoa.
28: Com esse posicionamento, a primeira turma do STJ manteve a condenação de uma empresa imposta pelo TRF4 ao pagamento de R$1.750.000 por mudar a fórmula de dois agrotóxicos e a produção de um herbicida sem a necessária aprovação da Agência Nacional de Vigilância Sanitária. Os produtos foram comercializados nessas condições por mais de 3 anos em todo o território nacional. O colegiado considerou que, como o bem jurídico protegido é indivisível e pertence à coletividade, é possível fixar o valor da indenização já na sentença. A relatora foi a ministra Regina Helena Costa.
23: Justiça Federal nega recurso da Agência Nacional de Mineração e mantém proibição de mineração em terras indígenas em Roraima.
22: O tribunal acompanhou o entendimento do Ministério Público Federal de que a exploração mineral em terras indígenas depende de lei e de aval do Congresso. Vanessa Pereira.
29: Segundo a decisão, enquanto não houver lei regulamentando o artigo 231 da Constituição Federal e autorização do Congresso Nacional, a exploração mineral por terceiros em terras indígenas é juridicamente impossível. Ainda segundo a decisão proferida pela 12ª Turma do Tribunal Regional Federal da 1ª Região, está proibido conceder ou manter em tramitação pedidos de pesquisa e exploração mineral em terras indígenas em Roraima.
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23: Boa noite.
22: E até amanhã.
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1: Eu sou Paula Groba.
5: E eu sou Humberto Pinheiro.
1: E estes são os destaques de hoje do Jornal do Senado, que começa agora.
5: MP do piso mínimo do frete vira lei, mas perdão a caminhoneiros é vetado.
1: Projeto amplia prioridade no trabalho remoto para pessoas com deficiência.
5: Senado vai acompanhar segurança e condições de trabalho de agentes de saúde indígena.
1: Boa noite.
5: Boa noite.
1: Foi sancionada a lei que aperfeiçoa a fiscalização do piso mínimo do frete rodoviário, valor mínimo que deve ser pago aos caminhoneiros pelo transporte de cargas. A medida busca garantir mais transparência e cumprimento das regras do setor.
5: Mas o governo vetou o trecho que perdoava multas aplicadas a caminhoneiros envolvidos em bloqueios de estradas em 2022. Segundo o executivo, o perdão das penalidades violaria a separação de poderes e não apresentava estimativa de impacto orçamentário e financeiro. Repórter Bruno Lourenço.
6: A lei que cria mecanismos para facilitar a fiscalização do cumprimento do piso mínimo para o frete rodoviário surgiu de medida provisória apresentada pelo governo no início deste ano. O objetivo seria combater, por meio de sanções mais fortes, fragilidades no sistema que permitiam a contratação reiterada de fretes abaixo do estipulado pela Agência Nacional de Transportes Terrestres. O Poder Executivo, no entanto, vetou o trecho que saiu do Congresso Nacional, que anistiava multas aplicadas a caminhoneiros que bloquearam rodovias em 2022. O relator da MP, senador Stevenson Valentim, do Podemos do Rio Grande do Norte, defendeu, na ocasião, o perdão.
7: Um conturbado momento político que o nosso país viveu, aos nossos trabalhadores caminhoneiros que hoje dirigem com essa perturbação, andam pelas estradas do Brasil afora, com a carga de trabalho, movimentando a nossa economia, preocupados ainda com esse tema. Entendo que esse viés da multa já atingiu a sua pedagogia, já foi alcançado.
6: O governo justificou o veto por violar o princípio da separação de poderes e da não previsão de estimativa de impacto orçamentário e financeiro da medida. Deputados e senadores podem derrubar o veto em sessão conjunta do Congresso Nacional, convocada para essa finalidade.
1: E já está pronto para votação no plenário do Senado o projeto que autoriza o uso de recursos dos fundos partidário e eleitoral em situações de calamidade pública.
5: A proposta surgiu a partir de uma ideia legislativa apresentada por um cidadão brasileiro. Repórter Marcela Diniz.
8: Se o projeto virar lei, partidos políticos poderão abrir mão de recursos dos fundos partidário e eleitoral para ajudar nas despesas decorrentes de pandemias, eventos climáticos, rompimento de barragens e outras situações que exigem ajuda emergencial do Estado. O projeto nasceu de uma ideia legislativa apresentada em 2020 pelo Wagner Paulo de Santa Catarina, por meio do portal Cidadania do Senado Federal. A ideia original era destinar o dinheiro para o enfrentamento à Covid, mas com o fim dessa emergência em saúde e para aproveitar a ideia que obteve mais de 22 mil apoios, o escopo do projeto foi ampliado pelo relator, senador Márcio Bittar, do PL Acreano, para abranger todas as situações de calamidade pública. O senador astronauta Marcos Pontes, do PL de São Paulo, apoia a proposta.
9: Emergências provocadas por calamidades vêm se tornando recorrentes, como as causadas nas enchentes da Bahia, de Minas Gerais e no Rio Grande do Sul. Tal medida pode contribuir para a ampliação e a capacidade de atuação do Estado em situações de crise, alinhando o uso de recursos públicos a prioridades impostas por cenários excepcionais.
8: O projeto está pronto para ser votado no plenário do Senado.
1: Eleitores de todo o país já podem consultar o local de votação para o primeiro turno das eleições, marcado para 4 de outubro. A pesquisa pode ser feita no site do TSE ou pelo aplicativo e-título. A consulta é importante porque a Justiça Eleitoral pode alterar locais de votação. No Rio de Janeiro, por exemplo, 66 zonas eleitorais foram modificadas por motivos de segurança, afetando cerca de 188 mil eleitores.
5: E por falar em eleições, Você sabe o que é assédio eleitoral? O consultor legislativo Eduardo Modena explica como se proteger dessa forma de abuso ainda muito presente nas relações de trabalho no Brasil. Repórter Aís Abreu.
10: Vigilância de redes sociais, exigência de declaração ou de não declaração de voto, ameaças ou mesmo promessas vinculadas a um resultado específico. Se alguma dessas situações soa familiar, você pode estar sendo vítima de assédio eleitoral. O consultor legislativo Eduardo Modena diz que a principal arma do trabalhador e da trabalhadora é a denúncia.
11: Qualquer situação em que o empregador se utilize da sua posição econômica para influenciar a opinião do empregado pode ser considerado um tipo de assédio.
10: Para denunciar casos de assédio eleitoral, procure a Justiça do Trabalho ou a Justiça Eleitoral. Para tirar dúvidas sobre como denunciar, visite o site do Conselho Superior da Justiça do Trabalho em csjt.jus.br. csjt.jus.br.
1: Pessoas com deficiência podem ganhar regras mais claras para ter prioridade no trabalho remoto.
5: A legislação trabalhista já prevê essa prioridade, mas o projeto amplia e detalha a proteção, que poderá ser aplicada também ao regime híbrido e a diferentes tipos de vínculo profissional. O projeto está pronto para a votação no plenário do Senado. Repórter Marcela Cunha.
12: O projeto dá às pessoas com deficiência prioridade no teletrabalho ou no trabalho remoto, quando as atividades puderem ser realizadas à distância. A proposta inclui esse direito na Lei Brasileira de Inclusão e estabelece regras para a apresentação e a análise do pedido. A legislação trabalhista já prevê essa prioridade, mas o projeto amplia e detalha a proteção, que poderá ser aplicada também ao regime híbrido e a diferentes tipos de vínculo profissional. A senadora doutora Eudócia, do PSDB de Alagoas, que apresentou o relatório na Comissão de Assuntos Sociais, destacou que a modalidade deve promover a inclusão.
13: Tais soluções concretizam igualdade e não discriminação e reforçam a eliminação de barreiras, evitando que o remoto seja usado como forma de isolamento ou perda de oportunidades.
12: A prioridade dependerá da manifestação do próprio trabalhador e da compatibilidade da atividade com o trabalho à distância e não poderá resultar em perda de salário.
1: E aguarda a análise da Comissão de Assuntos Econômicos um projeto que destina no mínimo 25% dos recursos do Pronamp a microempresas lideradas por mulheres.
5: A proposta também prevê prioridade para mulheres negras de baixa renda e com deficiência, além de condições diferenciadas de financiamento e capacitação. Segundo a relatora, senadora Jussara Lima, do PSD do Piauí, a medida fortalece o empreendedorismo feminino.
14: Reforça a utilização do sistema de crédito como mecanismo ativo de justiça social, de modo a apoiar grupos historicamente desfavorecidos e dar concretude ao direito constitucional da igualdade entre homens e mulheres.
1: A Comissão de Direitos Humanos do Senado debateu os desafios dos agentes de saúde indígena no Brasil. Falta de segurança, dificuldades na logística e condições precárias de trabalho foram citadas pelos representantes da categoria.
5: A presidente da Comissão de Direitos Humanos, senadora Damares Alves, anunciou a criação de um grupo de trabalho com a temática da saúde indígena. Repórter Marcela Diniz.
15: No dia 17 de julho, o agente de saúde Giovanni Yanomami foi morto a tiros. Em novembro de 2024, o técnico de enfermagem Wilson Souza também já havia sido assassinado. Os dois crimes ocorreram em contexto de conflitos internos na terra indígena Yanomami e levantaram o debate sobre a segurança das equipes de saúde que atuam neste e em outros territórios. A presidente do Sindicato dos Empregados em Estabelecimento Privado de Serviço de Saúde do Estado de Roraima, Joana Mendes, relatou apreensão por parte desses profissionais.
16: Hoje a gente tem profissional em Roraima que ele não quer mais entrar no território.
15: Os participantes do debate também relataram desafios logísticos, falta de estrutura, condições de trabalho precárias e desvalorização salarial. A presidente da Comissão de Direitos Humanos, senadora Damaris Alves do Republicanos do Distrito Federal, anunciou a criação de um grupo de trabalho com a temática da saúde indígena.
3: Inclusive, quero informar que as instituições presentes aqui serão convidadas para fazer parte do grupo de trabalho. E nós vamos trazer o Ministério Público para esse grupo de trabalho também, Defensoria Pública.
15: A audiência sobre a segurança dos agentes de saúde indígena é parte de um ciclo de debates sobre os direitos humanos e o desenvolvimento dos povos e comunidades tradicionais, promovido pela Comissão de Direitos Humanos do Senado.
5: Com edição de Paula Grova e trabalhos técnicos de Eliseu Caires, o Jornal do Senado fica por aqui. Acompanhe agora as notícias da Câmara dos Deputados. Boa noite.
1: Boa noite e até amanhã.
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4: Plenário pode incluir esteticistas no quadro de profissionais da saúde.
17: Deputados aprovam símbolo de

0: crimes. Acusados de crimes podem ser beneficiados com a isenção ou a redução da pena, caso sejam considerados inteiramente ou parcialmente incapazes de entender que o ato que cometeram era crime. No caso da isenção da pena, o juiz deve encaminhá-lo a tratamento médico obrigatório. De acordo com o projeto, o laudo pericial sobre a insanidade mental do acusado deverá ser feito por perito oficial, preferencialmente com especialização na área de psiquiatria ou psicologia forense. Além disso, o juiz poderá chamar mais de um perito em caso de dúvida sobre a especialização do convocado. Apesar de a lei hoje já exigir que o acusado seja submetido a exame médico legal, a avaliação quanto à sanidade mental pode ser realizada por médicos de qualquer especialidade. Segundo o texto aprovado, o perito deverá observar critérios técnicos, científicos e éticos na elaboração do laudo, sendo vedada qualquer forma de influência externa. Ainda de acordo com a proposta, caso o acusado apresente histórico de transtornos mentais, isso deverá ser considerado para a instauração do incidente de insanidade mental. E a defesa poderá apresentar um assistente técnico para acompanhar o exame. O autor do projeto, o deputado Coronel Assis, do PL de Mato Grosso, disse que o objetivo é atualizar a legislação brasileira.
1: Essa legislação é uma legislação muito antiga, da década de 40. Nós buscamos estabelecer esses critérios de forma muito objetiva para que ele possa ser avaliado com precisão, para que não possa ocorrer como aconteceu naquela ocorrência lá de São Paulo, onde o criminoso lá, o fisiculturista, deu 60 socos na cara daquela moça e depois, quando ele foi preso, estava sendo processado, ele alegou que ele ouvia vozes, que ele tinha problemas mentais, justamente com o intuito de fugir da justiça brasileira.
0: Coronel Assis se referiu ao caso do ex-atleta Igor Eduardo Cabral, que deu 61 socos na namorada dentro de um elevador em Natal. Ele alegou um surto claustrofóbico como causa para a agressão. A proposta, que busca tornar mais rígido o processo de declaração de insanidade mental de acusados por crimes, já pode seguir para análise do Senado, a menos que haja recurso para votação antes pelo plenário da Câmara. Da Rádio Câmara, de Brasília, Paula Bittar.
2: Economia. A Câmara aprovou recentemente projeto que cria a Política Nacional de Minerais Críticos e Estratégicos. Autor da iniciativa, Zé Silva, do União de Minas Gerais, explica que a ideia é incentivar a industrialização desses minerais no Brasil, ampliar a produção de energia limpa e atrair investimentos para o setor.
3: Essa política é importante para interromper as mudanças climáticas, para garantir a produção de energias limpas e também, um ponto que é fundamental, combater a fome. Então, nessa política, nós criamos mecanismos para as pessoas virem investir no Brasil, numa mineração que preserve a vida, não seja um risco à vida, preserve o meio ambiente, não seja um risco ao meio ambiente, e, ao mesmo tempo, traga riquezas. Por isso que é fundamental aprovar essa política nacional no Senado e para a sanção do presidente.
2: Zé Silva afirma que a proposta cria incentivos para empresas que processarem e industrializarem os minerais estratégicos em território nacional, agregando valor à produção brasileira. Ele ressalta que a medida fortalece o agronegócio, amplia a segurança jurídica e estimula novos investimentos.
4: Votação.
5: O plenário pode votar em breve projeto que inclui os esteticistas e cosmetólogos entre os profissionais da área da saúde. A ideia é tornar mais clara a lei que já regulamenta o setor. A reportagem é de Antônio Vital.
6: A Câmara dos Deputados pode votar projeto que enquadre as profissões de esteticista, cosmetólogo e técnico em estética como da área da saúde para todos os efeitos legais. Hoje, isso não está claro na lei que regulamenta essas profissões, aprovada em 2018. O projeto, assinado por 5 deputados de diversos partidos, tem como justificativa a existência de lacunas legais que têm provocado a suspensão de estabelecimentos e autuação de profissionais pela Agência Nacional de Vigilância Sanitária, a Anvisa. A proposta é resultado dos trabalhos de uma subcomissão da Comissão de Trabalho da Câmara. O texto também trata da formação desses profissionais, com exigência de estágio, tanto para os técnicos quanto para os esteticistas e cosmetólogos de nível superior. Esteticista é o profissional de nível superior encarregado de procedimentos práticos de cuidados corporais e faciais, como o peeling. Já o cosmetólogo, também de nível superior, é aquele que estuda a formulação e a química dos produtos de beleza, como cosméticos, e o técnico em estética e o profissional de nível médio que realiza tratamentos faciais, corporais e capilares não invasivos, como limpeza de pele, hidratação, drenagem linfática,

0: estética e depilação. De acordo com a proposta, a exigência de formação mínima vai valer até que o Ministério da Educação defina currículos específicos para essas profissões. Para prevenir autuações da Anvisa, o projeto estabelece que os técnicos em estética, bem como os esteticistas e cosmetólogos, poderão utilizar produtos, técnicas e equipamentos com registro no órgão. O texto também prevê punições para fiscais que interditarem estabelecimentos ou apreenderem equipamentos de maneira abusiva, o que pode acarretar pena de até 2 anos de detenção e multas. Estima-se que o setor movimente cerca de 50 bilhões de reais por ano no Brasil. De acordo com a deputada Soraya Santos, do PL do Rio de Janeiro, uma das autoras da proposta, o texto deixa mais claras as responsabilidades dessas profissões e o enquadramento na área de saúde previne abusos. Soraya também é autora da proposta que deu origem à regulamentação atual da profissão de esteticista, cosmetólogo e técnico em estética.
1: E óbvio que é como atividade da saúde. Você faz uma cirurgia, você tem que fazer um pós e você tem que saber como você vai se qualificar, como você vai ampliar. Infelizmente, nós começamos a ter problemas sérios, onde a Anvisa, ela começou a fechar a clínica, impedir compra de insumo. É como se eu tivesse feito direito e não tivesse direito a comprar corte civil, código processual.
0: O projeto que enquadra as profissões de esteticista, cosmetólogo e técnico em estética como da área de saúde ganhou um regime de urgência e pode ser votado diretamente no plenário da Câmara, sem passar pela análise das comissões permanentes da Casa. Da Rádio Câmara, de Brasília, Antônio Vital.
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3: Trabalho.
4: Sérgio Brito, do PSD da Bahia, apoia a proposta que põe fim à escala de trabalho 6x1. O congressista avalia que a medida representa uma grande vitória para milhões de trabalhadores brasileiros que constroem o país todos os dias com o próprio esforço.
5: Estamos falando de uma medida que garante mais dignidade, mais qualidade de vida e mais equilíbrio entre o trabalho e a vida em família. A proposta reduz a jornada semanal de trabalho, sem reduzir os salários, e assegura 2 dias de descanso por semana. Isso significa mais tempo para cuidar da saúde, conviver com os filhos, estudar e descansar. Um trabalhador valorizado produz mais, adoece menos e vive melhor.
6: Para Sérgio Brito, a mudança demonstra a possibilidade de conciliar desenvolvimento econômico e valorização do trabalhador. O parlamentar espera que o Senado dê continuidade à proposta para que o avanço se consolide como política pública no país.
3: Saúde.
4: O projeto que institui um símbolo de identificação para pessoas com Alzheimer já pode seguir para o Senado. A repórter Maria Neves tem os detalhes da aprovação.
7: Aprovado na Comissão de Constituição e Justiça da Câmara, projeto da deputada Laura Carneiro, do PSD do Rio de Janeiro, que institui a fita roxa como símbolo para identificar pessoas com Alzheimer, pode seguir para análise do Senado. De acordo com a autora, o objetivo da medida é facilitar a identificação de pacientes em espaços públicos para evitar situações de conflito ou constrangimento. Laura Carneiro afirma que a identificação é importante em diferentes situações, como no caso do paciente se perder, por exemplo.
8: É muito importante que a gente tenha esse cordão da fita roxa para que as pessoas acometidas pelo Alzheimer possam ser localizadas. Eventualmente elas saem nas ruas e ninguém sabe que elas têm Alzheimer, muito menos que estão perdidas. Então essa fita pode evitar transtornos graves e ao mesmo tempo proteger essas pessoas que são acometidas pelo mal de Alzheimer.
7: A deputada explica também que entre os sintomas comportamentais da doença de Alzheimer estão alterações de julgamento, perda de filtros sociais e redução da capacidade de autocontrole. Devido a isso, muitas vezes o paciente pode proferir falas inadequadas ou agressões verbais e voluntárias. Como as outras pessoas não sabem sobre a doença, podem interpretar mal esses comportamentos e reagir também de forma agressiva, o que aumenta o sofrimento do paciente e dos cuidadores. O texto aprovado estabelece que o uso do cordão será facultativo e a utilização do símbolo não substitui a apresentação de laudos médicos quando a comprovação do diagnóstico for exigida por lei. Laura Carneiro afirma ainda que a iniciativa se inspira em outros modelos de identificação visual, como o cordão de girassol utilizado para sinalizar deficiências ocultas. Da Rádio Câmara de Brasília, Maria Neves.
3: Previdência.
6: Projeto de doutor Flávio, do PL do Rio de Janeiro, prevê a concessão automática do salário maternidade. Hoje, mães que acabaram de dar à luz precisam enfrentar filas e burocracia para acessar o benefício, um processo que, segundo o parlamentar, pode levar até 4 meses.
9: Todo mundo sabe que quando uma pessoa falece, a informação chega rápida ao INSS e o benefício é encerrado. Mas quando nasce uma criança, a mãe que acabou de dar à luz precisa enfrentar filas, documentos e burocracia para receber um direito que já é dela. Isso não é justo. Se o Estado consegue agir rápido para retirar um benefício, também precisa agir rápido para garantir um direito. E o que a gente quer é desburocratizar.
4: Pelo texto de Dr. Flávio, o pagamento seria liberado logo após o pedido de licença maternidade, sem a necessidade de apresentação imediata de documentos. A análise e a comprovação do nascimento ficariam a cargo do INSS em um momento posterior.
3: Justiça.
6: Nova lei regulamenta o chamado filtro de relevância em recursos especiais ao Superior Tribunal de Justiça. Somente no primeiro semestre deste ano, mais de 260 mil processos chegaram ao STJ, como informa o repórter Luiz Cláudio Canuto.
10: Processos com relevância social e ampla terão atenção especial em julgamentos do Superior Tribunal de Justiça. Nova lei regulamenta o chamado filtro de relevância em recursos especiais ao STJ. A lei exige que esse tipo de recurso deva demonstrar que o caso tem relevância jurídica, política, social ou econômica que ultrapasse o interesse individual das partes. O recurso especial é usado quando uma das partes no processo pede ao STJ que examine se uma decisão judicial aplicou corretamente uma lei federal. O texto muda o Código de Processo Civil e prevê que o relator do recurso no STJ suspenda por 6 meses, total ou parcialmente, todos os processos individuais ou coletivos pendentes sobre o assunto relevante. Se forem necessárias audiências públicas ou a participação de terceiros, a suspensão pode ser prorrogada uma única vez, também por 6 meses. Mas o interessado na análise do caso deve demonstrar no pedido ao STJ a relevância do recurso. Para que um recurso especial seja rejeitado por falta de relevância, será necessário o entendimento de pelo menos 2/3 dos ministros da Corte. O projeto que deu origem à lei foi aprovado pela Câmara dos Deputados e pelo Senado e depois sancionado pelo presidente da República sem vetos. Na Câmara, o relator de plenário foi o deputado Ranieri Paulino, do Republicanos da Paraíba. Ele afirma que o filtro de relevância permite um melhor fluxo aos processos no STJ.
11: Rui Barbosa deixou como ensinamento que justiça tardia não é justiça. E é justamente isso, é buscar que os jurisdicionados tenham, além do acesso garantido, mas que tenha mais celeridade nos processos que ali tramitam. Então, compreendemos essa matéria vai ao encontro de uma demanda importante, mas, sobretudo, garantir um fluxo melhor para os jurisdicionados, para o povo brasileiro.
10: Apenas as decisões judiciais publicadas após 30 dias da publicação da lei vão ter exigência para que o recurso apresente relevância perante o STJ. O presidente da Câmara, Hugo Mota, participou da cerimônia de sanção da lei no Palácio do Planalto, nesta terça-feira, e ressaltou a importância das novas regras.
12: Com esta lei, o STJ deixa de ser empurrado para uma atuação semelhante à de uma terceira instância, como um mero órgão de revisão, e passa a dedicar suas energias ao cumprimento de sua missão constitucional. Depois de anos de impasse, o Congresso Nacional agiu com extraordinária celeridade. O novo projeto foi apresentado no Senado em 12 de junho, chegou à Câmara dos Deputados em 9 de julho e em apenas 5 dias já estava aprovado pelo plenário e encaminhado à sanção.
10: Segundo o presidente do STJ, ministro Herman Benjamin, o número de processos no tribunal chegou a 260 mil no primeiro semestre do ano. No ano passado, foram 235 mil casos. O STJ analisa causas de direito federal que não são constitucionais. As causas relativas à Constituição são julgadas no STF, Supremo Tribunal Federal. Da Rádio Câmara de Brasília, Luiz Cláudio Canuto.
3: Segurança Pública.
4: Delegado Palumbo, do Podemos de São Paulo, defende a aprovação de projeto que proíbe condenados por crimes hediondos e equiparados de criar, administrar e utilizar redes sociais quando o crime tiver sido cometido por meio dessas plataformas ou estiver diretamente relacionado ao ambiente digital.
6: Ele explica que a medida busca impedir que plataformas sejam usadas para aplicar golpes e aliciar vítimas.
13: Nós sabemos que os criminosos hoje não estão só no semáforo de 38, pistola, fuzil, atirando nas pessoas. Estão também na internet, cooptando criminosos, fazendo golpes, aplicando golpes, principalmente em idosos, e principalmente pegando as nossas crianças, induzindo as nossas crianças e cometendo um crime gravíssimo, que é a pedofilia. Criminoso não tem que usar rede social, eles têm que ser banidos. E não é censura. Nós temos que dar liberdade para o cidadão de bem e não para criminoso.
4: Delegado Palumbo observa que a restrição só poderia ser aplicada após condenação definitiva durante o cumprimento da pena com possibilidade de manutenção por até 20 anos. O parlamentar ressalta que o projeto também prevê sanções para quem descumprir a decisão judicial.
6: Kim Kataguiri, do Missão de São Paulo, defende proposta que endurece a punição contra pessoas que cometem crimes de forma reiterada. O texto cria a figura do reincidente crônico, aplicada a quem pratica 3 crimes dolosos em até 15 anos.
14: Hoje, a gente tem bandidos aí que têm 10, 15 passagens pela polícia e não ficam presos porque eles não são considerados reincidentes. Ele só é reincidente depois que ele é condenado e a condenação transita em julgado. Mas quando tem várias passagens pela polícia, ele não é considerado. Então, o crime em flagrante é um crime que você não precisa gerar muitas provas, que o processo não é complexo, porque o sujeito ele foi pego cometendo o crime. Não precisa de uma investigação complexa.
4: Kim Kataguiri acrescenta que a proposta busca impedir que autores habituais de crimes sejam tratados como réus primários. Ele ressalta que a matéria prevê regime inicial fechado, pena em patamar máximo e restrições a benefícios como transação penal e livramento condicional.
6: Felipe Beccari, do Podemos de São Paulo, defende projeto que torna hediondo o crime de maus tratos aos animais quando a ação criminosa provocar a morte do animal. Ele avalia que a proposta representa uma resposta mais rigorosa do Estado a casos de extrema crueldade.
15: O crime hediondo, para quem não sabe, é um crime de maior repulsa, de maior ranço da sociedade, de maior gravidade. Ou seja, o Estado ele tem que ter uma resposta mais firme, né? Rápida, firme e contundente com relação a esse crime. Exemplo, o estupro, estupro de vulnerável, homicídio. Então a gente prevê que aquele que cometa maus tratos contra os animais e ele faleça, ou seja, foi até o limite e provocou a morte desse animal, como por exemplo o cão-orelha e outros animais aí que repercutem em alguns casos, a pessoa se enquadre nesse rol.
4: Felipe Beccari explica que a pena permanece a mesma, mas o enquadramento como crime hediondo muda o regime de cumprimento. O condenado começa em regime fechado e enfrenta regras mais rígidas para a progressão da pena.
6: Termina agora o Jornal Câmara dos Deputados, produzido pela Rádio Câmara, com trabalhos técnicos de Wellington Teles e a apresentação de Luciana Vieira e Val Monteiro. Boa noite.
4: A Voz do Brasil volta amanhã. Uma boa noite para você.
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9: A culpa pode ser uma boa conselheira, mas nunca deve ser uma companheira permanente. Ela tem um papel importante quando nos mostra que erramos e precisamos mudar de atitude. Porém, quando a culpa nos acompanha todos os dias, mesmo depois do arrependimento e do aprendizado, ela deixa de ensinar e começa a machucar. Ninguém cresce vivendo preso ao passado. A vida nos convida a reconhecer os erros, reparar o que for possível e seguir em frente com mais sabedoria. Perdoar a si mesmo também faz parte do caminho. Afinal, aprender é muito mais importante do que permanecer para sempre condenado pelos próprios erros.
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0: Não escolheu a roupa, tá sempre indecisa. Com qualquer uma delas vai ser a mais linda.
1: Sim, ó.

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1: 5h30. 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
6: Você ainda evita comer ovo porque acredita que ele aumenta o colesterol? Bom, esse é um dos maiores mitos da nutrição. E hoje a ciência já nos dá uma resposta bem clara sobre isso. Durante muitos anos, o ovo foi sim considerado um vilão por conter colesterol na gema. Mas estudos mais recentes já nos mostram que para a maioria das pessoas, o colesterol presente nos alimentos tem muito menos influência no colesterol do sangue do que nós imaginávamos. O que realmente costuma elevar o colesterol ruim, nosso LDL, é o consumo frequente de alimentos ultraprocessados, das frituras, das gorduras trans, excesso de açúcar, do sedentarismo e o tabagismo. O ovo, por outro lado, é um alimento muito nutritivo. Ele é rico em proteínas de alta qualidade, vitaminas, minerais, ele é rico em colina, que é um nutriente importante para o cérebro e para o funcionamento de todo o nosso organismo. Isso significa que todo mundo pode comer ovo à vontade? Não mesmo. Pessoas com algumas condições específicas de saúde precisam de uma orientação individualizada em relação a isso. Mas, para a grande maioria da população, consumir um ovo por dia e até mais, dependendo da sua necessidade, pode fazer parte de uma alimentação saudável sim. Então, antes de comprar o ovo, vale a pena olhar para a qualidade da alimentação como um todo. Seu corpo não entende promessas, ele entende escolhas. Eu sou a Leila Alves, nutricionista, e volto em breve com mais um mito que atrapalha a saúde. Até o nosso próximo encontro.
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0: Simbora, simbora, confira comigo a hora, 7h31, manhã da sexta-feira, é isso aí, sextou. Hoje é 7, né, de agosto de 2026, lembrando que neste domingo é dia dos pais. Temperatura na marca de 9 graus, daqui a pouco a gente confere a previsão do tempo, vamos falar também da ventania, né, que teve durante a noite que passou. 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E no Pitaco do Dia, vamos falar sobre o sono, né? Esta é para você que ronca. Vamos falar do sono e o ronco. Na minha casa, todo mundo ronca, todo mundo ronca, todo mundo ronca, já cantava o grande Martinho da Vila. Mas agora falando sério, o fato é que o sono e seu derivativo, o ronco, estão preocupando as autoridades ligadas à saúde pública, pois 72% dos brasileiros dormem mal em decorrência de estresse, ansiedade, depressão, excesso de telas, energéticos, álcool, cigarro e também o cigarro eletrônico. A má qualidade do sono está associada ao aumento do risco de obesidade, diabetes, hipertensão, doenças cardíacas, depressão, acidentes e morte prematura. Entre os distúrbios preocupantes, o ronco com apneia, sobretudo a apneia obstrutiva, que podem levar à morte por infarto, o AVC, o diabetes, Alzheimer, acidentes de trânsito e também morte súbita. Nos idosos, tem o agravante de risco de quedas, fraturas e hospitalizações. Diante de todo esse cenário, cabe até perguntar se não seria melhor a gente nem dormir. E aí, você está entre esses 72% dos brasileiros que roncam? Diria um amigo meu, eu não sei, né? Naquele momento eu estou dormindo. 7h33, esse é o nosso Fatorama. Até às 8h30 desta sexta-feira, fim de semana, começando.
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0: Bora conferir a previsão do tempo. Os temporais da noite que passou o Rio Grande afora causaram muitos estragos e bloqueios nas estradas, né? Teve queda de árvore, queda de rede elétrica, enfim, uma parafernália, né? Pelo menos 5 rodovias federais tinham bloqueios por quedas de árvores nesta madrugada, além de postes e placas. O temporal que avançou rapidamente pelo nosso estado, acelerado pela formação de um ciclone extratropical, causou danos em diversas regiões gaúchas, com bloqueios de rodovias e até mesmo afetando estruturas da corrida de Stock Car, que será realizada neste final de semana em Santa Cruz do Sul. Nas rodovias federais, foram ao menos 5 estradas com interdições até por volta da meia-noite. Granizo e vendavais causaram destelhamentos, falta de luz, corte de internet, enfim, aquele problema todo que é peculiar em momentos como esse. O ciclone traz vento e frio ao Rio Grande do Sul nesta sexta-feira. As fortes chuvas de ontem já reduzem as temperaturas estado afora. Hoje será de vento e frio em todo o nosso Rio Grande. Então, bora lá se abrigar bem. Conforme a Metsul, no começo desta manhã o sol até pode surgir entre nuvens, mas com períodos de maior nebulosidade. Ainda existe a possibilidade de chuvas isoladas na metade norte do Rio Grande. Ao longo do período, são esperados ventos fortes em vários pontos do sul e do leste do estado, devido ao ciclone, com rajadas e, em média, 60 km por hora, né? Até 90 será o vento que pode pintar por aí. O dia, portanto, será de frio ameno. Aqui na Serra, a mínima é de 7 e a máxima deve chegar aos 15 graus. Muito bom dia, eu sou Alessandro Martins e vamos ao nosso Tour News pelas manchetes e notícias mais relevantes na ótica do programa. E a gente começa falando, né, da atuação dos bombeiros militares na cidade de Canela durante esta noite. Atualizamos um boletim aqui que diz o seguinte: os bombeiros militares, juntamente com a Defesa Civil de Canela, atuaram em mais de 16 ocorrências durante o temporal das últimas horas. Nesta noite, né, sobretudo de quinta-feira, O relato é o seguinte: o Corpo de Bombeiros Militar e a Defesa Civil Municipal mobilizaram suas equipes durante a noite da quinta-feira para atender diversas ocorrências provocadas pelas fortes chuvas e ventos que atingiram o município de Canela e região. Os atendimentos tiveram início por volta das 9 da noite, quando as condições climáticas adversas passaram a causar danos em diferentes regiões da cidade. Ao longo da noite, as equipes trabalharam de forma ininterrupta para garantir a segurança da população, bem como minimizar os impactos deste temporal. Entre as ocorrências registradas, foram atendidos 5 eventos envolvendo queda de árvore que obstruíram vias públicas e ofereciam risco a residências. As equipes realizaram o corte, bem como a remoção dos obstáculos, restabelecendo a segurança e a circulação nos locais afetados. Além disso, foram registradas 11 ocorrências relacionadas a destelhamento de residências, exigindo a pronta atuação dos bombeiros e da Defesa Civil de Canela. Os profissionais prestaram apoio às famílias atingidas, realizando ações emergenciais para reduzir os danos provocados pelos ventos e pelas chuvas. Apesar da intensidade do temporal e do elevado número de atendimentos, não houve registro de feridos, resultado que demonstra a eficiência da resposta coordenada pelos órgãos de proteção e emergência do município. A atuação conjunta entre Corpo de Bombeiros Militar de Canela e a Defesa Civil reforça a importância da integração entre as instituições na gestão de situações de emergência, garantindo atendimento rápido e eficiência à comunidade nos momentos de maior necessidade. As equipes permanecem em estado de atenção e orientam a população local e regional a acionar o serviço de emergência sempre que identificar situações de risco decorrentes das condições climáticas. Esse, portanto, é o boletim, né, das últimas 24 horas no que tange os atendimentos feitos tanto pelos bombeiros como pela Defesa Civil. E a notícia não para por aqui, né? Para dar uma amenizada, eu vou falar aqui, até porque ainda estamos, né, sob o efeito de uma Copa do Mundo que acabou há poucos dias, falar um pouquinho sobre algumas curiosidades em relação às bandeiras nacionais ao longo da história, que tem algo em comum, né, as bandeiras dos países. E em época de Copa do Mundo, a gente visualiza muito, né, a questão das bandeiras de outros países, bandeiras que muitas vezes a gente sequer viu alguma vez na vida, né? O fato é que quase todos os países do mundo desenvolveram uma bandeira nacional, é o que diz o Jaime Ferrigan, que é especialista e historiador de bandeiras. É como se fosse uma única chance que eles têm de enviar uma mensagem não verbal mundo afora, tipo, ei, estamos aqui, este é o nosso país. Esse desejo de ser visto por terra ou oceano, bem como em um nível mais filosófico, ajuda a explicar por que, mesmo que não haja nenhuma lei que obrigue os países a criarem uma bandeira, veja que isso é curioso, né? Não existe uma lei específica que obrigue isto. O fato é que todos os fazem, né? Ninguém quer ficar de fora. É quase como se estivéssemos programados para isso. Mas escolher uma cor representou um problema, pelo menos durante um certo período. Tintas rudimentares, pigmentos naturais e, pasmem, até sangue humano já foram usados, mas se mostraram revestimentos pouco duráveis. Os corantes mudaram consideravelmente a forma como as bandeiras são feitas. Mas descobriu-se que nem todos os corantes eram iguais, razão pela qual raramente vemos uma cor específica nas bandeiras e você vai saber daqui a pouquinho que cor é esta. A cor mais rara para uma bandeira nacional, acredite ou não, é o roxo. Atualmente, apenas 5 países de quase 200 têm a cor roxo em suas bandeiras oficiais ou cooficiais. É extremamente raro a cor roxa, né? Esses países são Espanha, Dinamarca, Nicarágua, El Salvador e Bolívia. Mas por que tão poucos países usam a cor roxa? Pois até a década de 1850, o roxo era o corante mais difícil de ser produzido. Era feito principalmente por um caracol marinho e era preciso 1 tonelada deles para produzir uma pequena quantidade deste corante. Seriam necessários, para se ter uma ideia, 10 mil desses pequenos molúsculos que eram encontrados apenas na costa atual do Líbano para atingir uma única peça de roupa. Em 1856, um químico britânico de 18 anos sintetizou, acidentalmente, o primeiro corante sintético roxo, mas a essa altura do campeonato, o destino já estava traçado, por assim dizer. Como a maioria das bandeiras nacional foi criada antes da década de 1850, o roxo simplesmente não era uma cor muito praticada. Mas afinal, qual é a cor de bandeira mais comum mundo afora? De longe, é o vermelho. O vermelho não só representa o sangue dos patriotas que lutam por seu país, pela independência ou por uma causa, como também é uma cor fácil de produzir, tanto que aparece em mais de 70% das bandeiras nacionais. Já o azul vem em segundo lugar, e o branco, que é indiscutivelmente a cor mais fácil de usar em uma bandeira, vem em terceiro no que tange cores de bandeiras mundiais. As cores primárias passaram a dominar porque eram facilmente encontradas e podiam ser adquiridas localmente. Um exemplo é a bandeira nacional da Dinamarca, com 800 anos, a mais antiga do mundo, que apresenta uma cruz branca sobre um fundo vermelho. O vermelho provavelmente era um corante vegetal chamado ruivo, até que a cochonilha, um corante à base de insetos, usado pelos nativos americanos, foi introduzida na Europa. Polpa de madeira, casca de árvore e flores eram usadas para outras cores. O índigo, um corante azul profundo, se difundiu no século XVI. Depois disso, a tendência do vermelho, branco e azul disparou em todos os tipos de combinações. Os holandeses, por exemplo, usaram essas cores em seus navios depois de tentarem o laranja e descobrirem que não durava. O que levou Pedro, o Grande, que estudou construção naval na Holanda, a levar uma combinação para a Rússia. E aí há as bandeiras vermelhas, brancas e azuis da França, da Grã-Bretanha, Estados Unidos e dezenas de outros países. Faltando 18 minutos para as 8 da manhã. E essa notícia aqui, que é nacional, ela seria até cômica se não fosse trágica, né? Somente no ano passado, ou seja, em 2025, mais de 830 mil celulares foram roubados Brasil afora. O prejuízo pode atingir o orçamento, o trabalho e os dados pessoais das vítimas. O celular concentra contas bancárias, documentos, contatos e ferramentas de trabalho. Quando o aparelho desaparece, a perda pode comprometer a renda e obrigar a família a retirar dinheiro destinado à alimentação, ao transporte ou até mesmo à moradia. O Brasil registrou 308.723 roubos e 483.561 furtos de celulares durante o ano que passou. Os roubos, na verdade, felizmente, né, caíram 18,6%, enquanto os furtos aumentaram em praticamente 1%. Somadas as duas modalidades, chegamos perto dos 800 mil celulares furtados, né? Isso contabilizando apenas as ocorrências registradas. O levantamento geral, que considera outras informações dos órgãos de segurança, aponta para mais de 830 mil ocorrências dessa natureza, ou seja, 830 mil aparelhos, né, que foram levados através de furtos e roubos. A retirada do aparelho, sem que a vítima perceba, ou seja, o furto, já representa 61% dos casos. A prática ocorre principalmente em locais movimentados e no transporte público. A média chegou a aproximadamente 1.325 furtos diários. O impacto disso tudo, segundo uma pesquisa da CNSEG e do Instituto Locomotiva, mostrou que 60% dos entrevistados perderam o celular desta forma ou conhece alguém que não conseguiu comprar outro imediatamente. Para quem depende do telefone para receber pedidos, por exemplo, atender clientes ou acessar plataformas digitais, o prejuízo também inclui a interrupção do trabalho. E em termos de cuidados, o que a gente repassa é o seguinte: depois do roubo ou furto, a vítima deve bloquear o quanto antes o aparelho, a linha telefônica, as contas bancárias e os demais acessos possíveis pelo aparelho. O seguro pode ajudar na reposição, mas as coberturas variam. Antes da contratação, é necessário conferir a franquia, as exclusões e a diferença entre furto simples, furto qualificado, roubo e fraude bancária. 15 minutos nos separando das 8 da manhã, com a força toda especial de Sorri Fácil Canela, a sua clínica dentária, para que você volte a sorrir, né, de uma forma muito mais elegante e escrachada até. 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

num placar de 2-1 para o Corinthians, classificou o Inter porque o Inter tinha feito o dever de casa ao ganhar do Corinthians por 2-0 quando jogou aqui em Porto Alegre. Então o Inter está, né, segue no campeonato da Copa do Brasil, nas quartas de finais, e pode inclusive surgir aí, por que não, um Grenal, né, já que o Grêmio também se classificou jogando na quarta-feira. E o Gramadense jogou ontem e derrotou o Gaúcho lá de Passo Fundo e com isso conquista a primeira vitória da divisão de acesso 2026. Abaixo de chuva lá em Passo Fundo, Juan marcou o único gol do jogo que garantiu o triunfo do Trem da Serra no confronto que foi válido pela segunda rodada da Série A2. Após estrear com derrota, o campeão da Copa da Federação Gaúcha de Futebol 2026 apareceu na divisão de acesso. Pela segunda rodada, o Gramadense venceu o Gaúcho por 1-0 na Arena em Passo Fundo. A partida ocorreu no começo da noite desta quinta-feira e o gol da primeira vitória do Trem da Serra na competição aconteceu logo aos 4 minutos do primeiro tempo, na saída errada do time de Passo Fundo. Maurício recuperou a bola e cruzou para Juan. O atacante dominou e chutou alto para balançar as redes em Passo Fundo. O Trem da Serra conduziu o restante do confronto, atuou de forma ofensiva e criou muitas oportunidades, mas não concluiu com efetividade e o placar ficou no 1-0. Neste domingo, dia dos pais, dia 9 de agosto, o Gramadense receberá o União Frederiquense. O jogo vai ser na Vila Olímpica da Várzea Grande, aqui em Gramado, e a partida é pela terceira rodada do campeonato e está programada para ocorrer às 15 horas, ou seja, às 3 da tarde, tem então Gramadense e União Frederiquense na Vila Olímpica da Várzea Grande, em Gramado. 12 minutos faltando para as 8 da manhã. Por falar em Gramado, a cidade vai sediar pela primeira vez o 34º Tchê Encontro Estadual da Juventude Gaúcha e tem data marcada, é para este dia 29 de agosto. A cultura e a tradição do Rio Grande do Sul ganham destaque em Gramado com a realização da 34ª edição do Tchê Encontro Estadual da Juventude Gaúcha, que é sediado pela primeira vez aqui no município. O evento terá como entidade anfitriã o nosso CTG Manotaço. A solenidade de abertura oficial está programada para o sábado, dia 29, às 8 da manhã, no Auditório Araucária, no Expo Gramado. O Tchê Encontro é um dos eventos oficiais do Movimento Tradicionalista Gaúcha, o MTG, organizado pelo seu departamento jovem em conjunto com as prendas e peões do Rio Grande do Sul. O objetivo principal deste encontro é proporcionar à juventude um espaço para debates, apresentações de trabalhos e mostras culturais desenvolvidas pelas 30 regiões tradicionalistas do estado, reunindo famílias, lideranças e jovens de todas as regiões gaúchas. Nesta semana, comitivas de prendas e peões do CTG Manotaço e da 27ª Região Tradicionalista estiveram no gabinete do Executivo Municipal para realizar a entrega oficial do convite ao vice-prefeito Luia Barbakov. Ao receber os representantes, Luia enfatizou a importância do protagonismo jovem para a preservação das origens gaúchas em Gramado também. E o setor moveleiro de Gramado vai debater inovação e novas oportunidades em encontro institucional. A Prefeitura de Gramado, por meio da Secretaria de Inovação e Desenvolvimento Econômico, promoveu um importante encontro institucional em parceria com o Sindicato das Indústrias do Mobiliário de Gramado, Sindmóbil. O evento foi realizado no restaurante Mamma Mia e reuniu empresários e líderes de mais de 10 empresas do setor moveleiro local, com o objetivo de debater gargalos, estratégias de fortalecimento da cadeia produtiva e oportunidades de mercado. Durante a atividade, a Secretaria de Inovação apresentou os serviços e programas oferecidos à classe produtiva, com destaque para o Programa de Desenvolvimento de Gramado e o Programa Brasil Mais Produtivo, uma iniciativa viabilizada por meio de parceria entre a pasta municipal e a Federação das Indústrias do Estado do Rio Grande do Sul. Também foram abordados projetos desenvolvidos juntos ao SEBRAE e o incentivo à paralisação das empresas locais na feira feito em Gramado. A mesa de apresentação contou com a participação do vice-prefeito Luia Barbakov, do secretário de Inovação e Desenvolvimento Econômico André Castilho dos Reis, do diretor de Inovação e Desenvolvimento Econômico Heitor Noel e do presidente do Sindmóvel Felipe Verpe. O vice-prefeito Luia, na ocasião, afirmou o compromisso do Executivo Municipal em apoiar o crescimento da indústria local.

7:52. Você segue ligado no Fatorama. E desassoreamento, sobretudo em períodos de enchente, é realmente algo que precisa ser aplaudido. Pois o desassoreamento é o maior investimento na prevenção de enchentes, e isso está acontecendo em Parobé. O desassoreamento dos rios e arroios de Parobé segue com uma ação permanente por parte da Prefeitura, após as fortes chuvas registradas nos últimos dias. Assim que o nível das águas permitiu o retorno seguro dos trabalhos, as equipes retomaram as intervenções no Rio Paranhana, reforçando o compromisso do município com a prevenção de enchentes e a segurança da população. No trecho onde os serviços estão sendo executados, o material que havia sido totalmente retirado do leito do rio durante as obras anteriores voltou a acumular devido à força da correnteza, provocada pelas chuvas intensas dos últimos dias. Agora, com a redução do nível do Paranhana, foi possível e será possível reiniciar o desassoreamento. É um gato e rato, né? A água sobe, não dá para trabalhar, a água baixa, bota a máquina para funcionar. O prefeito Gilberto Gomes, de Parobé, destacou que o trabalho efetuado pela Defesa Civil no desassoreamento é contínuo e faz parte de uma estratégia permanente de prevenção. Gilberto também explicou que foi necessário aguardar a normalização do nível do Rio Paranhana para que as máquinas pudessem voltar a operar com segurança. Além da retirada dos sedimentos, Parobé realizará a reconstrução do barranco afetado pela força da água, reforçando a contenção das margens para enfrentar futuros eventos climáticos. Desde o início da atual gestão, Parobé realiza o maior investimento da sua história em ações de desassoreamento e prevenção de enchentes. Já são mais de R$ 1,5 milhão de reais aplicados em um amplo programa da limpeza e desassoreamento do Rio Paranhana e de seus arroios, fazendo assim o trabalho de manutenção da drenagem urbana, limpeza de canais e intervenções em diversos pontos críticos da cidade. Essas ações nunca foram interrompidas e seguem acontecendo de forma permanente. Os investimentos contribuíram para reduzir de forma significativa os impactos das fortes chuvas da última semana. Embora o volume de precipitação tenha provocado transtornos e transbordamento do Rio Paranhana em alguns córregos, os danos foram menores se comparado com eventos semelhantes registrados em anos anteriores. Portanto, já está aí o resultado direto do planejamento e das obras preventivas realizadas pela Prefeitura Municipal. E uma boa notícia, sobretudo para esta política, né, de não violência às mulheres. A Prefeitura de Gramado inaugurou a Casa de Convivência dedicada ao fortalecimento das mulheres. O Executivo Municipal deu mais um passo decisivo no fortalecimento da área social de Gramado. Na manhã da última quarta-feira foi inaugurada a Casa de Convivência Suzana Bertolucci, um novo espaço público voltado ao acolhimento, apoio e desenvolvimento das mulheres da comunidade local. A casa fica na Avenida do Trabalhador, 645, na Várzea Grande, e a cerimônia reuniu autoridades, parceiros e a comunidade local. O espaço foi totalmente reformado e equipado pelo gabinete da primeira-dama, com apoio de empresas, clubes de serviço, entidades parceiras e secretarias municipais. Já neste mês de agosto, o local inicia uma programação diversificada, que inclui atendimento psicológico, atividades em grupo, campanhas preventivas, grupos de reflexão para homens, projetos de acolhimento e incentivo ao empreendedorismo feminino. O local homogeneia e ex-primeira-dama, professora e líder comunitária Suzana Bertolucci, recebe, portanto, esta homenagem, que é reconhecida por sua história dedicada à assistência social, ao paisagismo e à criação do Natal Luz. Para o ex-prefeito Pedro Bertolucci, a homenagem representou a continuidade dessa missão. Esse espaço está eternizado. O nome da Suzana e da nossa família ficou muito honrada. O local ficou bonito e acolhedor para atender as mulheres que precisarem, destacou na ocasião o ex-prefeito Pedro Bertolucci. A primeira-dama Jandira Tisotti reforçou o papel transformador da estrutura para as famílias gramadenses ao dizer que este é um local pensado para que as mulheres venham se fortalecer, se capacitar e construir uma vida com mais amor e carinho, refletindo diretamente no fortalecimento de toda a família. Ao celebrar a entrega da estrutura à comunidade, o prefeito Nestor, por sua vez, reafirmou a proximidade da gestão com a população. O ato de inauguração contou também
com a presença do vice-prefeito Luia Barbakov. São 7 horas e 56 minutos. 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A Secretaria da Saúde promove campanha de doação de sangue. 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

0: Esse é o Fatorama, sinal verde da notícia. A Secretaria da Saúde de Gramado realiza neste dia 19, será uma quarta-feira, né? Mais uma edição da campanha Doe Sangue, Salve Vidas. Tudo para ajudar o Hemocentro de Caxias do Sul, o Hemox, que é quem atende, né, os 19 ou 20 municípios aqui da região dos quais Gramado está inserido. A ação acontecerá no Espaço Sicredi São Pedro e busca formar uma grande corrente de solidariedade. Para garantir a organização e o conforto dos voluntários, os atendimentos ocorrerão em dois turnos. Pela manhã será das 8h30 até o meio-dia e durante a tarde da 1h30, né, ou seja, no começo da tarde, até as 3h45. Nesta edição, a coleta dispõe de 120 vagas. Os interessados em participar, preferencialmente, devem realizar o agendamento prévio enviando uma mensagem para o WhatsApp 549-9939-0167. Vamos dar uma recorrida aqui, né, rapidamente nas manchetes estaduais desta sexta-feira. Investigação iniciada após apreensão em Caxias do Sul leva a operação da Polícia Federal ao aeroporto, né, de Caxias e depois também a ações tanto no Rio Grande do Sul como no Paraná. Filho de jogador do Ipiranga morre em acidente e esta criança tem apenas 2 anos, né? Que triste. Carteira de habilitação definitiva pode ser solicitada pela internet. Expo Inter 2026. Nossa, já estamos falando em Expo Inter. Pois 5.756 animais de argola já estão inscritos para Expo Inter, né? Do nosso Rio Grande. E por falar em Rio Grande, né, Rio Grande do Sul tem risco de tempestades com rajadas de ventos nos próximos dias. Então, continua essa situação de alerta aí no que tange vento, granizo, raios, temporais, né? Presidente eleito da Colômbia, nas manchetes nacionais e internacionais, tem passado ligado à defesa de acusados por narcotráfico nos Estados Unidos. Já o presidente dos Estados Unidos assina decreto para negar cidadania em casos de, entre aspas, turismo de nascimento. Também a manchete, famílias brasileiras perderam mais de 62 bilhões e meio de reais para as bets somente em 2025. Que loucura, né? Tem que botar freio mesmo. Lula sanciona lei que endurece penas por violência sexual contra crianças e adolescentes. Dia dos Pais, 47% dos brasileiros não pretendem comprar presentes nesta data. Isto não é bom para o nosso comércio, né? Se você puder, compre um presente para o seu filho, né? Esse recado vale para os meus também, né? Balança comercial registra superávit de 7,1 bilhões de dólares em julho. São algumas das manchetes deste dia aqui no nosso Fatorama. Quero também trazer uma outra informação aqui, ó, que um motociclista morreu após ser atingido por uma árvore na ERS 124 durante o temporal no Vale do Caí. Foi em Montenegro, né? Um motociclista de apenas 33 anos morreu após ser atingido por uma árvore enquanto trafegava nesta via em Montenegro na noite que passou. O acidente aconteceu no quilômetro 41, por volta das 10 da noite, durante o temporal que atingiu todo o nosso estado. Lamentável, né? Perde a vida numa situação como essa. Como são 8 horas e 1 minuto, a gente vai a um rápido intervalo comercial e volta na sequência com mais Fatorama, aqui na nossa Verdes Campos FM.
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0: 8 horas, 1 minuto.
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0: Olha a hora, 8:06. Eu repito, 8:06, manhã da sexta-feira, dia 7 de agosto. Véspera de um grande evento que a gente vai falar na sequência aqui, é por isso que estamos registrando e recebendo a presença, né, do Vanderlei Mikaelsen, o popular Tchau, ele que vem participar do programa na condição de presidente da Associação Cultural e Recreativa União da Serra, que fica ali na Serra Grande, no município de Três Coroas. E amanhã vai ter por lá, né, para nós começar o nosso bate-papo aqui, o 12º Baile da Batata. E ele vai nos explicar como será essa programação. Antes de mais nada, muito bom dia, Vanderlei, prazer recebê-los aqui.
1: Bom dia, muito bom dia.
0: Bueno, amanhã então o tradicional Baile da Batata chega à sua 12ª edição. O que que o pessoal consome lá, além, é claro, da batatinha?
1: É isso aí, chegamos na 12ª edição. E popularmente, antigamente, o pessoal conhecia esse baile como o baile do Requerpe. Sempre ele era no mês de agosto, sempre no sábado do Dia dos Pais ele acontece. Então, há 12 anos agora que ele passou a ser o Baile da Batata, porque...
0: Mas é o mesmo evento.
1: É o mesmo evento, ele mudou o nome, por quê? Porque tem o jantar de Kerbe, normal, tradicional, aquele. E além disso, a gente acrescentou então o bolinho de batata e as batatas redondinhas, fritas. Ela é frita, fica bem crocante, coisa... Um espetáculo. Então passou a ser o baile da batata.
0: É um pouco diferente. O corte dela é diferente, isso?
1: Não, é a redondinha, aquela que é o refugo. A batatinha redondinha, bem pequenininha
0: que,
1: aquela.
0: Que os fundis usam, né?
1: Isso, exato. Aquela ali.
0: É aquela que você trabalha.
1: Fica naquela bitola, um pouquinho menor.
0: Aquela região ali, não apenas de Três Coroas, mas também de Gramado, lá nos anos 90, 80, foi grande produtora de batatinha, né?
1: Sim, sim. Ainda temos alguns produtores, claro que não mais naquela quantia, naquela proporção grande, mas ainda temos alguns produtores, sim.
0: Perfeito. Bom, uma das coisas que também a gente não pode deixar passar em branco é o fato de que o acesso hoje ele é pavimentado, ou seja, é asfaltado.
1: Todo ele.
0: Né?
1: Sim.
0: Tanto o pessoal de Três Coroas, de Igrejinha, de Gramado, da Várzea, enfim.
1: Exatamente, virou a rota alternativa, a rota turística alternativa.
0: Verdade. E o estacionamento lá no salão é bom?
1: Ah, tem, é grande, mas ele ainda algum. Quando se você chegar um pouco mais tarde, não vai ter. Vai ter que estacionar na beira da estrada. Porque a gente tem um espaço enorme, só que é muita gente.
0: Uhum. Bom, e por falar nisso, quantos cartões disponíveis foram
1: 800
0: colocados?
1: 800 cartões a gente fez, mas já está na finaleira. Então, eu acho que eu tenho 40 disponível ainda para a janta.
0: Nossa.
1: Claro que...
0: Considerando que o brasileiro deixa para a última hora, então...
1: Exatamente, exatamente.
0: Vai ficar... Então, hoje em dia, né, eventos que são renomados como esse, quem realmente quer ir tem que se antecipar, né?
1: Tem que se antecipar. A gente já sempre começa bem antes a divulgar e anunciar os cartões. A gente também agora vai ampliar o espaço. Toma como um projeto para depois desse evento ampliar o espaço para poder acolher melhor o povo depois da janta, que a gente está com um espaço, só que não conseguimos acolher todos para sentar.
0: Perfeito.
1: Entende? Então,
0: não é aumentar o salão, é aumentar o número de mesas e cadeiras.
1: Não, aumentar uma parte do salão. Sim, eu já fiz.
0: Mas
1: o meu segundo ano agora. Como
0: e ele
1: presidente.
0: É um salão grande, né? Já
1: ele
0: é um salão grande.
1: Ele comporta pela inspeção dos bombeiros ali.
0: Pelo PPCI.
1: Isso, 1.200 pessoas.
0: 1.200.
1: Isso.
0: Vamos combinar que no interior poucos salões têm essa capacidade de público,
1: são
0: né?
1: São poucos. É verdade.
0: E o da União...
1: Ele tem uma estrutura muito boa. A gente tem eu fiz um mezanino quando eu entrei, agora é o meu segundo ano já. No primeiro ano que eu entrei em janeiro, em junho eu já fiz um mezanino, que então está acolhendo em torno de 200 pessoas. E aí já facilitou, já ampliou um pouco o espaço na parte de baixo. E então a gente vai ampliar isso aí para poder acolher o pessoal, tipo 800 pessoas poderem sentar. Hoje eu consigo alocar nas mesas em torno de 400 pessoas. Uhum. Então eu quero ver se eu consigo dobrar esse tanto.
0: E o batalhão que atende, que serve?
1: Bah, isso aí é uma coisa fora de série. O povo lá...
0: Todo o pessoal da comunidade.
1: Eu tenho uma eterna gratidão a eles, porque...
0: Voluntários.
1: Todos voluntários. Se não for... Eles deixam muitas vezes, que nem nessas duas semanas antes do evento... Eles deixam fazer os afazeres deles para se envolver lá, porque durante a semana as mulheres vão lá para fazer, já que nem essa semana é uma loucura, a salada. A gente tem o bucho azedo, que o nosso bucho Não porque eu estou aqui falando, mas é um dos melhores da região. Pode perguntar para quem janta lá. Nosso bucho azedo é um
0: espetáculo.
1: A propósito,
0: o que é o cardápio? A gente falou o da cardápio, batatinha, tá. Mas não
1: o,
0: falou...
1: O cardápio do... é o mesmo do jantar de Kerby, além tem o bolinho e a batata. Uhum. O que é o cardápio? Ele começa com salsichão, tulipa, carne de porco e carne de gado. Churrasco servido, tudo servido na mesa. Tudo uhum. quentinho, sai da churrasqueira e vai para a mesa, na tá. bandeja.
0: E o camarada senta lá e...
1: Camarada senta e vem a carne e aí na mesa tem, na parte da cozinha... Nós temos, no baile de Kerby tem a massa, agora não tem a massa, mas tem a batata cozida aquela, uhum. com temperinho verde, essas coisas. Vai ter a maionese, tem galinhada, tem salada de bucho, repolho, cenoura.
0: Rabanete
1: nesse não tem, é no de Kerby. E aí tem mais a salada de cenoura, são 5 tipos de salada, tudo uhum. servido na mesa. Aí tem a farofa e os bolinhos de batata e as batatinhas, tudo quentinho na mesa. Tu senta ali e o pessoal
0: quentinha,
1: passa toda hora.
0: A carne quentinha vai passando ali.
1: Vai passando ali, o pessoal sai da churrasqueira com a carne e passa na tua mesa, ali no teu prato.
0: Tulipa, que é a popular asa de frango, né?
1: Isso, o meio da asa aquele. Uhum. Essa aí é a entrada é o salsichão, daí na sequência vem a tulipa, depois vem o porco e aí sempre gado. Se alguém quiser repetir um daqueles, pede as pessoas, os rapazes que servem lá já pegam na churrasqueira e leva pra ti.
0: Tu sabe que tem gente que gosta de consumir tulipa porque ela, a asa de frango ela é afrodisíaca, né?
1: Sim, sim, sim.
0: Porque imagine uma asa que levanta um frango, imagina um pinto. Né?
1: Isso aí é o que falam, né?
0: Bueno, e a música? Quem é que vai estar no palco?
1: A música vai ser então durante a janta a gente tem a dupla, que é o Felipe Maxwell.
0: Eles fazem uma musiquinha gostosa ali
1: isso,
0: pro pessoal.
1: Isso, eles tocam de tudo um pouquinho ali. É bem legal para dar um ambiente mais descontraído, né? Porque uhum. E daí no baile de Kerby a gente tem as bandas típicas que tocam. Durante a janta ali, começa às 7 horas até às 11, 11 e pouco, que termina a janta é a banda típica. Depois entra a banda principal pro baile.
0: Tá, e quem é que vai ser a banda principal para esse?
1: Banda 10.
0: Banda 10.
1: Isso, de igrejinha.
0: Uma baita de uma banda.
1: É, isso aí. Uhum. Até a gente já tá com a banda confirmada pro baile de Kerby o ano que vem. Dia 24 de abril, que vai ser a Orquestra Continental de Santa Catarina.
0: Lá de Santa Catarina.
1: Isso.
0: O baile de Kerby, a propósito, está programado para...
1: 24 de abril de 2027.
0: Do ano que vem.
1: Isso. O baile de Kerby, ele sempre acontece todos os anos, desde os anos 80, sempre 4 semanas após a Páscoa, é o nosso baile de Kerby, independente de data. Sempre o sábado, 4 semanas depois da Páscoa.
0: É uma forma das pessoas poderem se programar
1: isso,
0: com antecedência.
1: Isso, já sabem que também. Nessa data tem um evento.
0: Os dois grandes eventos que a sociedade tem são esses. Seria o Baile da Batata e o Kerby.
1: Isso, esses são os nossos dois grandes eventos.
0: Abril e agosto, é isso?
1: É, às vezes cai em maio, que nem esse ano foi no dia 2 de maio, logo sim. após o feriado.
0: Aí e depende da data do...
1: As 4 semanas após a Páscoa. Então, esse ano, olha, faz muitos anos que não acontece em abril, mas esse ano vai acontecer porque a Páscoa antecipou.
0: Sim.
1: E a sexta-feira
0: Aí tem essa questão do calendário, né?
1: Exato.
0: Bom, a União da Serra, ela surge no cenário como um clube de canto.
1: Ele iniciou lá pela década de 50, 60, que havia os corais de canto, certo? Na localidade, o Irmandade, que era da família Dreyer, que foi fundado em 1930. E o Avante, que era da família Wolf, que foi fundado em 66, certo? Então, foi quando os dois corais se uniram e compraram o antigo Salão Becker. O antigo Salão Becker, ele era um salão privado.
0: Privado.
1: Era a venda, antigamente, que tinha uma venda, um armazém. E eles faziam uns bailes, assim, mas era privado.
0: E esse funcionava naquele local ali?
1: Naquele local. Só que era um salão velho que era mais alto, tinha um porão embaixo, mas ele era bem alto, assim, de madeira.
0: Todo de madeira.
1: Eu lembro que eu era criança, minha mãe ajudava nos eventos.
0: Faz tempo isso, né?
1: Faz muito tempo. Isso era em
0: os anos
1: lá
0: 60?
1: Por 30, 40 em diante. 60, daí os corais ali se uniram e compraram, porque daí foi
0: por
1: vendido.
0: Isso União da Serra.
1: Por
0: porque
1: isso
0: houve
1: União,
0: uma
1: União da Serra. E isso é União da Serra por causa disso.
0: Ah, houve uma união de dois clubes.
1: Exatamente. Eu lembro que era criança e a mãe ajudava lá. Os tanques de água do lado da cozinha, os tanques de água eram com laje de areia cimentada. Nossa, era muito... Tinha os fornos lá que eles faziam as carnes, as cuca. Muito interessante. E aí, pra mim, eu fico muito feliz em hoje ser o presidente, seu porque presidente. Eu me criei ali desde criança dentro daquele salão.
0: E manter viva essa tradição, né?
1: É.
0: Eu costumo dizer que o salão, para uma comunidade interiorana, é um coração, assim como a igreja, a escola.
1: É,
0: né?
1: Exato. E é muito complicado, porque é muitas mãos que a gente precisa.
0: A propósito, tem uma igreja muito bonita naquela comunidade ali.
1: Tem uma igreja em estilo em Chaimel, né? Uhum. Com, tipo alemã, assim.
0: Escola
1: sabe?
0: Não tem mais ali, né?
1: Não, tinha uma escola estadual ali, mas ela não funciona mais. Não, tá bom.
0: Só para localizar o nosso ouvinte, nós estamos falando de uma comunidade, né, com o nome Serra Grande, cujo engramado também tem Serra Grande, e Igrejinha também tem Serra Grande.
1: E,
0: né,
1: Santa Maria do Arval também tem.
0: Meu, isso causa uma confusão enorme na cabeça das pessoas. Mas essa em especial fica neste... Para você que está me ouvindo e aqui da região de Gramado, Canela, ela está à margem deste asfalto novo que liga a Várzea Grande, mais precisamente a Serra Grande, com Igrejinha, ok?
1: Isso aí.
0: É ali, né?
1: É, na verdade, aqui da Várzea, aqui do Independente para lá, era tudo chão batido. Então, uhum, agora virou a rota alternativa.
0: Quantos quilômetros dá da Várzea até lá, mais ou menos?
1: Dá... Não é muito... É, 17 a 20 nessa média. Exatamente, não sei o que dizer, mas é nessa média aí.
0: Uhum, em torno de 15, né?
1: Isso, nessa média.
0: Perfeito. Bom, então, vamos reforçar mais uma vez aqui o baile da batata. Por que da batata? Como forma de privilegiar esse produto que já foi carro-chefe ali, né?
1: Também. E, que nem eu disse, esse baile era o baile de requerbe sempre.
0: Uhum. Porque tinha o kerb e o requerbe.
1: O kerb em maio e o requerbe em agosto, ali, uhum, no sábado de Jesus Pai, sempre nessa, mais ou menos, ali era o requerbe. E, então, há 12 anos atrás, foi... implementado, então, o bolinho de batata. Era o jantar de kerb, porque era o baile de requerbe. Uhum. Então foi botado bolinho de batata e essas batatas fritas.
0: Tu que tem mais história, né? O bolinho de batata, ele realmente ele é mais contemporâneo ou ele era já da tua época de criança lá?
1: Sim, era feito em casa. Eu me criei ali na Serra Grande, depois em 96.
0: Só que ele não era servido nos eventos, era uma coisa mais caseira, né?
1: Mais caseira, isso, uhum, aí. Era caseiro, o pessoal fazia em casa.
0: E se transformou numa iguaria. Hoje, por exemplo, aqui, sim, na Festa da Colônia, sim, em Gramado, sim, tem turista que vem de longe para...
1: Depois, que nem Santa Maria do Herval, tem a Festa da Batata, que fazem só essas coisas.
0: Perfeito.
1: Tem a Festa do Colono também, Três Coroas, que é servir esses bolinhos.
0: Quantos sócios, na atualidade, tem a nossa União da Serra?
1: Eu não sei te dizer especificamente o que aconteceu. A gente é sócios, na verdade, todos são sócios. Entendeu? É um salão da comunidade. Ele existe...
0: Não tem mais aquele padrão de precisar não, se associar.
1: Depois que eu entrei ali, já um pouco antes, eles estavam tentando, então agora a gente oficializou ali que não precisa mais pagar anuidade.
0: Basta participar,
1: tu é sócio, tu tem direito, quer fazer teu aniversário lá, tu vai fazer, uhum, tu não paga nada. É feito para a comunidade.
0: Apesar com esse objetivo, muita gente utiliza o salão lá?
1: Sim, o pessoal quando tem, eu vou fazer meu aniversário, vou fazer lá, porque, uhum, tem tudo. O nosso salão é...
0: Não, realmente...
1: É um restaurante top, porque a cozinha, ela tem uma ilha no meio, ela atende assim, ó. Tem muitos restaurantes que não tem
0: a estrutura
1: que a gente tem. Churrasqueira também, é um troço bem organizado.
0: Uhum. E vocês, essa sociedade nunca foi ligada a futebol ou chegou a ser?
1: Já, sim.
0: Já teve um time ali?
1: Já tive algumas coisas, sim, mas não... Teve um time ali que é da comunidade, ali que era um pouquinho para cima da sociedade, que tinha um campo. Uhum. Então, ali era o centrinho da Serra Grande ali, das localidades.
0: E o que causa essa curiosidade de município? Se é Igrejinha, se é Três Coroas? É questão de divisa?
1: É questão de divisa.
0: É
1: que pro lado leste e pro lado sul, uma parte é Três Coroas. Uma parte não. Após a localização da sociedade, o lado leste e o lado sul pertence à Igrejinha.
0: Uhum.
1: E o lado oeste e o lado norte é Três Coroas. Mas ela é registrada em Três Coroas. Ela está em cima de Três Coroas.
0: Mas se pegar a divisa do município, passa onde a divisa propriamente dita?
1: Do lado da sociedade.
0: A sociedade...
1: Tem um arroio.
0: Sim.
1: Tem um arroiozinho ali, uma pontezinha. Aquela é a divisa, ao lado da sociedade. Se tu vai para a igreja, a igreja já é Igrejinha.
0: Sim.
1: Do lado da sociedade. Passa a sociedade, tem a pontezinha, assim, dá o quê ali? 50 metros.
0: É muito comum isso. Aqui entre Gramado e Nova Petrópolis, por exemplo, ali na linha Araripe,
1: uhum,
0: ali o pessoal já me contou, não sei se é verdade, mas o pessoal me contou que se pegar a divisa, ela vai dividir a igreja.
1: Isso acontece muito.
0: Na época o pessoal não tinha tanto essa preocupação.
1: Não, era demarcado, eles botavam aqueles pontos de pedra, uhum, e ali a divisa de fulano e beltrano era mais ou menos, isso aqui, uhum, e deu.
0: Uma curiosidade também que vem de encontro aqui, só para colaborar, recentemente, por exemplo, Três Coroas e Igrejinha, naquela briga, entre aspas, que envolve a cervejaria,
1: sim,
0: ali,
1: sim,
0: teve também essa pendenga. Né?
1: Exatamente, que era o Arroio Canfa ali que fazia a divisa,
0: uhum,
1: da Skin Cariol hoje.
0: Mas
1: da
0: na verdade
1: Heineken.
0: Não é ele, né? Um pouco depois, era ele, mas não é ele.
1: Porque... Isso aí, depois que entrou essa ação judicial que foi demarcado ali.
0: Perfeito.
1: Mas é isso aí. E a gente também faz, que nem eu estava comentando, os eventos que a gente faz, sem fim lucrativo. É tudo para a comunidade, fica tudo para a associação. Então, o que a associação faz? Em outubro, no Dia da Criança, Todo ano é feito.
0: Um evento
1: beneficente. Só tem que avisar que tu vai levar teu filho. Ele vai ter presente, ele vai ter lanche, ele vai ter brinquedo, vai ter, a gente bota ali os
0: infláveis. E claro, para manutenção da sede também, né?
1: Isso aí, para manutenção da sede. Uhum. E Natal, a gente faz o Natal para as crianças, para todas as crianças que forem.
0: E esses eventos é que dão o aporte.
1: Sim, isso vai. Crianças da localidade ali, que é Serra Grande, de Gramado, que vão lá, de Igrejinha, Três Coroas, Nova Hartz, Santa Maria do Herval. Todas as crianças são convidadas.
0: Uhum.
1: Vai levar teu filho lá, ele vai ganhar um presente, ele vai ter lanche, ele vai ter brinquedo no dia da criança e no Natal. Na virada do ano, a associação faz, que tem um ecônomo lá, né? Que fica, ele abre em sexta de noite, tem janta. Janta muito boa lá em sexta de noite. Sábado e domingo. Sábado e domingo não tem janta, mas abre o... Tem lanche, tem petisco. Então, ele faz pra virada do ano, sempre tem o espaço ali que não tem custo a comida. Tem lentilha, tem bolinho de batata.
0: Já faz um réveillon lá.
1: Já faz um réveillon lá, isso aí.
0: Maravilha. O nosso interior, né, Vanderlei, ele foi muito pujante lá nos anos 50, 60.
1: Sim.
0: E ali no final dos anos 70 já começa uma migração, já começa um êxodo rural.
1: O êxodo rural, exatamente.
0: Como que está a Serra Grande nesse intuito? A gente sabe
1: Olha, eu vou te dizer que o pessoal está voltando.
0: Retornando.
1: Está retornando.
0: Vocês têm agroindústria ali?
1: Não.
0: Ali não tem algo de indústria em especial,
1: Não,
0: né?
1: Indústria não, que nem tem ali a SG,
0: uhum.
1: que faz as facas ali. Tem, aí tem, claro, tem os depósitos ali, os batateiros, que é chamado, né?
0: Tem...
1: Que tem vários funcionários.
0: Pousadas, né?
1: Tem pousadas agora, hotéis. Tem o Eco Village, que é perto da associação ali. Tem vários.
0: Uhum.
1: Tem as cabanas, tem um pessoal que tem as cabanas.
0: Você falou da SG, e é muito conhecido aqui, programa
1: Sim.
0: Dense. Quantos quilômetros dá da SG seguindo rumo a Três Coroas, a Igrejinha?
1: Até a Igrejinha?
0: Até na sociedade, é.
1: Da Não. SG até lá deve dar uns 14, 12 a 14 quilômetros.
0: Não, mais. Eu digo até a sociedade.
1: Até a sociedade dá uns 4, 5, no máximo.
0: Isso vai ajudar as pessoas a entender melhor, isso, localizar melhor.
1: Passou a SG, segue reto, dá no salão é grande, amplo. Tem
0: fica numa curva, numa esquina, né?
1: Numa curva, isso aí.
0: Uma esquina e o salão é enorme, fica à direita quem vai, né?
1: Sim, sim, não tem como não achar, porque tu vai
0: Verdade.
1: Descendo de Gramado, dá de frente ele.
0: É até porque ele tem uma fachada muito bonita, né?
1: Isso.
0: Quando é que foi construído aquele prédio ali?
1: Aquele prédio foi construído em 90.
0: Nos L.A. dos anos...
1: Deixa até olhar aqui que eu anotei. Ele foi inaugurado em 92.
0: Relativamente novo, né?
1: Foi feito Sim. todo novo o Salão Velho. Era
0: todo
1: de madeira.
0: Toda alvenaria, né? Todo
1: Isso.
0: de alvenaria.
1: Ele foi... Em 89, ele foi criado a junção ali, então, dos corais.
0: Clubes.
1: E aí eles compraram o Salão Velho. Depois foi feito esse novo aí, então, que todo mundo ajudou, né? Foi feita essa sede nova. Foi inaugurada em 92. Hoje denominada como Associação Cultural e Recreativa União da Serra.
0: Perfeito.
1: Por quê? Por causa
0: dessa
1: junção. Isso.
0: O nome tem tudo a ver em função desse fato aí.
1: É, exatamente.
0: Agora você observa bem, tem muitas pessoas, muitas famílias que estão fazendo essa opção, né, de voltar a morar no interior, ocupar aquela terra que é deles e que estava lá.
1: Sim, sim. Muitos venderam e hoje estão comprando em outros, mas voltando. Estão retornando ali para... Porque é uma paz, né? É um sossego.
0: Qualidade de vida.
1: Nossa, é outro mundo. Começando pela água, pelo ar, nossa. E o clima também, né? O clima é para dormir, que nem nós lá em Igrejinha, a gente tem que... Eu moro em Igrejinha.
0: Sim.
1: Lá a gente tem que ir dormir com ar sempre. Eu durmo com ar e a gente acaba ficando refém disso, né? Uhum. Meu ar é ligado o ano inteiro.
0: Ele é um pouco mais baixo, aquela região, do que aqui em Gramado, propriamente dito. Mas também é bem mais alto que Igrejinha e Três Coroas, né?
1: Sim, ele é ali, eu acho que dá 700 metros acima do nível do mar.
0: É uma boa altitude, né?
1: Uma boa altitude.
0: Para quem gosta de temperaturas mais amenas, né?
1: Sim, sim. Nossa, é outro clima.
0: Bom, muito, não precisa nem... Não precisa muito para imaginar isso, porque o próprio nome já diz Serra Grande.
1: Isso,
0: né?
1: Verdade. Aí. Serra Grande. Por que Serra Grande? Porque ela é muito... ampla, é muito grande, porque ela abrange vários municípios. Por isso é a Serra Grande.
0: Sim,
1: é
0: o que você acabou de dizer. Tem a Serra Grande de Gramado, de Santa Maria do Herval,
1: Nova
0: Hartz, Três Coroas, de Nova Hartz.
1: E Igrejinha.
0: Tudo nesse escopo aí, né?
1: Tudo na Serra Grande. Uhum.
0: Perfeito. Você chegou a fazer parte dos corais quando criança?
1: Não. Não cheguei. Eu cheguei a presenciar eles cantando, mas não fiz parte. Porque eu tenho hoje 47 anos.
0: Era canto lírico?
1: Canto lírico.
0: É. Aliás, muitas sociedades surgiram no interior... Com esse propósito, outras em função até dos clubes de tiro, né?
1: Sim.
0: Que é o caso de tantas. Tiro Alvo tem em Nova Petrópolis,
1: sim,
0: que é uma sociedade
1: sim.
0: que surge com esse propósito.
1: Tinha
0: né?
1: o Bolão, algumas lá, a gente não chegou a ter, mas várias sociedades, que era chamada sociedade, tinha os Bolão.
0: Uhum.
1: Também, que hoje agora virou. Os boliche, né?
0: Verdade, é um bolão mais moderno.
1: Moderno, assim, isso, né? Aí, exatamente.
0: 8 horas e 25 minutos, esse é o Fatorama aqui na Verdes Campos FM, sempre com patrocínio de Sorri Fácil Canela, porque sorrir é uma conquista. Está conosco aqui o Vanderlei Popular Tchau, ele que é presidente da Sociedade União Serra Grande. Serra Grande de Três Coroas, né?
1: Exatamente.
0: De Três Coroas. E deixa eu te perguntar outra coisa, só reforça, já tem ouvinte perguntando aqui como faz para poder adquirir um desses 40 convites que ainda estão disponíveis.
1: 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Fala comigo direto, chama no WhatsApp ali, Vanderlei.
0: Repete para nós, código de área 51...
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0: O cartão, ele é individual?
1: É individual. Outra 90
0: coisa,
1: reais.
0: Outra coisa, o evento não é só para casais, né?
1: Não, não, não. Ele é família. Uhum. Esse evento é família. Pode ir solteiro, pode ir... 90% é família. Vai. Perfeito. Pai, mãe, filho, avô, avó, vai. É família. O nosso evento é muito
0: 90
1: família.
0: R$90 dá direito ao ingresso e o jantar.
1: Exatamente. Isso hoje até meio-dia. Após Sim. o meio-dia, hoje e amanhã, vai ser R$100.
0: Vira o Isso. lote.
1: Mas eu creio que não...
0: Não vai virar porque
1: não
0: vai ter ingresso.
1: Não vai, porque...
0: E o que tem para as pessoas consumirem como bebidas? Além, é claro, do chopp e da cerveja, que eu imagino que
1: Sim,
0: tá lá.
1: Sim, chopp não tem.
0: Não, só chopp cerveja.
1: Não. O chopp a gente não usa lá. O que a gente tem? A gente tem a linha da Antártica e da Brahma.
0: Latão ou garrafa?
1: Garrafa, tudo garrafa.
0: Tudo garrafa.
1: Não existe cerveja em latão.
0: Como
1: lá.
0: Era antigamente.
1: É, exato. Aí a gente tem a Heineken 600 também. Uhum. Tem a Amstel, que vai ter um preço bem promocional, bom.
0: Você tem várias opções, então.
1: Tem várias opções. E eu tenho essas cervejas. Aí vai ter energético, vai ter espumante para as mulheres que gostam. Tem a Brut, tem a DMC com a Moscatel. Uhum. Tem os refrigerantes, água com gás, sem gás. Então tem uma ampla variedade de bebidas.
0: Tem gasosa também?
1: Gasosa não tem mais, mas eu não lembro se eu cheguei a tomar... Eu acho que não. Eu cheguei a tomar a Barecola. Mas a gasosa, eu acho que não foi da minha época.
0: A Barecola é dos anos 80, né?
1: Eu nasci em 79. Eu lembro que eu tomei Barecola.
0: A gasosa é lá dos anos 60.
1: Não é da minha época.
0: Não é da época. Muito bem, são 8 horas e 28 minutos. Nós queremos agradecer a presença aqui do Vanderlei. Ele que vem trazer essas informações e convidar, né? Reforçar o convite. O Vanderlei Micaelsen. É dos Micaelsen aqui de Gramado também?
1: Também, tenho parentes aqui, sim. Eu nasci aqui no Arcanjo São Miguel.
0: Ah, tu é?
1: Eu sou de Serra Grande, divisa de Três Coroas com Gramado. Hoje ainda, lá onde eu nasci, o sítio é nosso, é do meu irmão. Uhum. Então, tem um irmão meu que mora lá, o mais velho, e daí o meu outro irmão, Romeu, que comprou.
0: Me traz uma curiosidade aqui. Eu sei que nos anos 80 teve um acidente trágico, que foi uma barragem que estourou ali, inclusive vitimando muitas pessoas. É perto ali?
1: Isso foi aqui no, na parte do Independente, aqui, perto da várzea, que desceu pro lado do Moreira. Eu lembro porque muita gente comentou. Sim. Então, eu sei bem dessa história. Foi um açudão, né? Que rompeu e desceu.
0: Em função das chuvas, isso.
1: Isso, foi bem feio.
0: Ceifou várias vidas.
1: Sim. Isso aí.
0: Eu não lembro agora, mas eu já li relatos, né, de pessoas da época, enfim.
1: Sim.
0: E também nunca localizei, geograficamente falando, por isso que eu te perguntei, mas sei que é para aqueles lados ali, do Morro Agudo ali, né?
1: Isso, região. Isso aí.
0: Muito bem, Vanderlei, Micaelsen Popular Tchau, presidente da Associação Cultural e Recreativa União da Serra, que aqui está, sobretudo, para reforçar esse convite para o evento tradicionalíssimo, que é o Baile da Batata, que chega prometendo muito sucesso à sua 12ª edição. Animação da Banda 10. O evento começa às 8?
1: Começa às 19 horas, 19h30 começa a servir a janta, e daí já vai ter a dupla Felipe Maxwell tocando ali as músicas para animar um pouco o ambiente.
0: E depois dança até que horas?
1: Às 13h...
0: 3h30?
1: 13h30, depende. Uhum. Geralmente às 3 horas termina. Porque como é um evento muito família, fica uma galerinha ali, mas não é tanto assim, sabe?
0: E começa muito cedo, né? Começa às 7h30.
1: Começa às 7h30, então é bem longo, né? Então tu tá ali 7h30 até jantar, depois tu começa a aproveitar um pouco o evento.
0: Um baita presente pro Dia dos Pais, né?
1: Sim.
0: Vocês fazem alguma atividade temática, assim, para grifar essa questão do Dia dos Pais? Por exemplo, brinde pros pais?
1: Sim, tem brinde, vai ter sorteio de um barril de chopp, que a Filler lá nos cedeu um barril de chopp pra gente... Fizeram uma parceria pra gente sortear no dia. Então, se o pai ganhar esse barril de chopp, no outro dia, se quiser, a Filler vai lá, vai instalar o chopp e a chopeira na tua casa, depois eles recolhem.
0: Outro que será parceiro do evento é o meu amigo aqui, né?
1: Sim, o pessoal da Dói Chips, bah, fazer um agradecimento especial a eles, porque eles nos deram vários salgadinhos que vamos dar um mimo para todo mundo que entrar lá na hora da janta e depois todo mundo vai ganhar um salgadinho. Então vai ser bem legal. Mais uma vez, muito obrigado, pessoal da Dói Chips.
0: Perfeito.
1: Tem também, eu quero agradecer muito o meu pessoal lá. Não posso deixar de agradecer eles, porque sem eles não ia existir.
0: Todos voluntários.
1: Todos voluntários, muita gente. E olha, não medem esforços para isso, para acontecer esse evento. Então, minha gratidão é a eles.
0: Muitas pessoas vão num baile como esse e acabam...
1: Não fazem ideia o que tem por trás
0: disso. Todos deveriam passar na cozinha para ver a correria que é, né?
1: É, e não só no dia. Muito, que nem eu te disse. Começou antes... quarta-feira já, e a mulherada não para nunca. É um evento muito... muito trabalhoso.
0: Por isso que eu, em nome da Verdes Campos aqui, eu quero parabenizar você e na tua pessoa, todos esses que de uma forma direta ou indireta participam. A gente sabe que evento como esse não tem como não fazer se não tiver uma equipe que pega junto.
1: Exatamente, não tem. Então eu quero agradecer o pessoal mesmo e quero agradecer também nossos patrocinadores. Agradecer a Verdes Campos, que vão estar lá transmitindo nosso baile. Isso muito aí. Obrigado pela oportunidade também de vir aqui e expor essa situação.
0: Ó, o pessoal já está ligando e querendo saber dos ingressos. Já estão ligando,
1: exatamente, não conheço, é número novo.
0: Muito bem, Wanderlei, grande abraço, sucesso, nos encontraremos lá com certeza.
1: Com certeza,
0: amanhã
1: muito
0: à noite.
1: Obrigado aí
0: pelo
1: espaço.
0: Tomara que São Pedro nos ajude, né, e traga um tempo
1: Não
0: ameno.
1: Vai chover.
0: A previsão não é de chuva.
1: Não, né? É de chuva.
0: A previsão é de frio.
1: Friozinho, né?
0: Vai ficar
1: lá bom. Vai estar em torno de 10, 12.
0: Vai ficar bom
1: pra dançar. Na madrugada esfria mais, mas lá dentro, nossa, o clima esquenta, porque é muita gente, então...
0: Vai ficar bom pra dançar, né?
1: Vai ficar bom pra dançar, se esquentar, verdade. E a banda é boa.
0: Grande abraço, Wanderlei.
1: Muito obrigado.
0: Fatorama tá ficando por aqui, desejando a todos um bom final de semana. Se Deus quiser, a gente tá de volta com o Fatorama na segunda-feira, a partir das 7h30. Domingo eu retorno às 5h da tarde para o nosso Let's Dance, para curtir as músicas dos anos 80. A todos, super abraço, fiquem com Deus. Daqui a pouquinho tem a Crônica do Dia com o professor Rigel e depois o Radar com o vibrante Câmara.

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5: Quando esquentamos o inverno para manter nossa fidelidade subtropical, as plantas e os animais adormecidos espreguiçam-se de olho na primavera. Porém, não somos carimbados por estações de tempo malignas e monotamente previsíveis como acontece na Europa e na América do Norte, por exemplo. Vivemos a graça de desfrutar de verão no meio do inverno e dezembro com turistas graciosamente se adornando para enfrentar as friagens que Papai Noel nos oferece. Tudo e todos estamos acostumados com os balanços da temperatura, do chuvisqueiro, da cerração, e nos deliciamos com tudo isso. Quando o nosso ânimo se enfarrusca, conturbando os mais secretos esconderijos de nosso entusiasmo, nos consolamos imaginando que o que não tem jeito de primavera guarda a essência de que ela um dia virá. E essa peculiar e inocente esperança limpa o remorso de julgamentos perniciosos que possam ter escapado ao controle de nossa tolerante vontade. Pois essa clarividente e pouco democrática forma de nos olharmos no espelho é a raiz de nossa determinação de lidar digna e eficientemente com os sorrisos e os azares do destino. Sendo assim, e agindo desta forma, desde o dia em que nasceram nossos avós, vamos construindo o encanto e o charme do lugar que outros chamam de a maior pequena cidade do Brasil.
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1: Vamos lá, bom dia pra você que tá ligado na Verdinha. Estamos chegando na área pra fazer companhia pra vocês. 8h38, temperatura marcando seus 10 graus. Seja muito bem-vindo por aqui. Manda o teu alô e teu recado, 9994. Mandando aquele alô, doutor esperto, 999-270-979. Quase falei meu telefone aqui no ar, né? Ih, não tem problema não. Tava falando aqui pro tchau anotar aqui o telefone e acabei quase eu passando meu telefone. Não tem problema, pode mandar. Tá lá, você vai na rede social, campeia, encontra meu telefone também. Tá começando mais um radar por aqui pra você que tá ligado na Verdinha. Paulinho e Fábio do Bailão com Corpo e Alma pra você curtir. Paga uma.

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3: A OpenAI anunciou que a partir de hoje, usuários do plano gratuito e do ChatGPT poderão conversar de forma ilimitada com o ChatGPT usando o modelo GPT-5.6 Luna, voltado para conversas em texto. Recursos como geração de imagens e análise de arquivos continuam sujeitos a limites. A empresa também atualizou o modelo GPT-5.6 Sol, que ficou mais confiável nas respostas e ganhou novos níveis de desempenho para assinantes dos planos Plus e Pro, tornando o ChatGPT um dos poucos chatbots com conversas gratuitas e sem limite de uso. A Rockstar Games confirmou que vai apresentar um olhar estendido de GTA 6 no dia 27 de agosto. A transmissão vai começar às 4 da tarde no horário de Brasília pela Netflix e deve revelar novos detalhes da história e pela primeira vez mostrar o aguardado gameplay do jogo. O conteúdo também será publicado no canal oficial da Rockstar às 10 da noite. Saiba mais em radioverdescamposfm.com, da redação Anderson Dilkin.
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4: FM 8:55, bom dia.
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3: Vamos lá, para você que tá ligado comigo aqui na Verdinha, bom dia para você. Vou ter que dar uma saída rápida por aqui, estamos resolvendo algumas questões aí da falta de energia elétrica nas torres das rádios aqui da região, devido aos fortes temporais de ontem. O Alex Zeller vai ficar fazendo companhia para você até aí, né, momentaneamente, até conseguir voltar, né, gente? A gente precisa resolver algumas questões para não deixar o ouvinte fora do ar. Bom dia, Alex! Então, a gente falou aqui os fortes ventos.
4: Bom dia, bom dia.
3: Os fortes ventos da região aqui, principalmente Serrana. Região do Vale do Paranhana, aí Nova Hartz também teve forte vento essa noite, né?
5: Bastante, bastante vento aqui na cidade de Nova Hartz.
3: Muito bem. Bastante. Assume o ponto aqui daqui um pouquinho. Hartz, sim, é verdade, foi forte. Assume o ponto aí que eu tô. É contigo a bola, que daqui um pouquinho eu tô de volta, tá, Alex? Abraço.
5: Beleza, beleza. Então, seguimos daqui, seguimos com o programa Radar na manhã nesta sexta-feira. Sexta-feira, hoje, aí dia 7 de agosto de 2026, quando o Jefferson Câmara resolve lá os problemas na torre. A gente fica aí na companhia junto com você. Agora 9:01, a gente segue a programação aqui no programa Radar com a música do Pérola Negra e a Traição. Já eu tô de volta aí na sua companhia. Pode mandar sua mensagem, viu? 54999-270-979. Manda sua mensagem, manda o seu alô que a gente roda aí pra você, tá certo?

0: sucesso, sucesso do Pérola Negra, Pérola Negra Traição, aqui na Verdes Campos, 97.9 FM.
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Agora são 9h09, manhã desta sexta-feira, dia 7 de agosto de 2026, temperatura na faixa dos 12 graus centígrados aqui na região da Serra Gaúcha. Alex Zeller na companhia com você, agora na manhã desta sexta-feira. Bora lá então, vamos para as participações dos ouvintes, o pessoal que está com a gente aí participando. Vamos ver quem tem mensagem aqui. Nossa amiga Kátia lá do Carazal mandou mensagem para a gente aí, está ligadinha com a gente. Obrigado pela companhia, obrigado pela sintonia. Aqui da... também a Eriverte ligado com a gente. Obrigado pela companhia, obrigado pela sintonia. Nossa amiga Eriverte, que tá sempre ligada com a gente. Bora lá então, agora são 9h10, 9h10. Chegando mais música, chegando mais sucesso com o Tcheloquedo. Ela virou uma estrela. 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

0: lá então, bora lá seguir na programação aqui na Verdes Campos FM 97.9, 9 horas e 18 minutos, 9:18, programa Radar, que tem o patrocínio. 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Bora lá, 9 horas e 19 minutos, 9:19. 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Bora lá então, 9 horas e 20 minutos, 9:20, chegando mais música, chegando mais sucesso. Então agora nós vamos para um bloco de patrocinadores, aqui na Verdes Campos 97.9 FM. Eu volto já na sua companhia.
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5: Talvez você esteja enfrentando dias difíceis, dias em que a ansiedade parece ocupar todos os pensamentos e roubar a tranquilidade. Mas nunca se esqueça de uma coisa, a ansiedade não define quem você é. Ela pode fazer parte de um momento da sua vida, mas não é a sua identidade. Você continua sendo uma pessoa cheia de sonhos, de qualidades, de amor e de capacidade para recomeçar. Não permita que um sentimento passageiro convença você de que você perdeu seu valor. Toda tempestade passa e dentro de você existe uma força muito maior do que imagina. Cuide de sua mente, cuide de seu coração e tenha paciência consigo mesmo. A sua história é muito maior do que qualquer momento de ansiedade.
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Muito, muito, muito bom dia. Agora são 9 horas e 26 minutos. 9h26. Hoje, Alex Ziller com você. Enquanto o Jefferson Câmara resolve os probleminhas, aí a gente vai tocando aqui o programa Radar. Temperatura na faixa dos 12 graus centígrados. Sexta-feira, dia 7 de agosto de 2026. Não foram poucos os problemas, né? Não foram poucos os problemas devido a esse temporal de ontem. Muitas cidades com muitos problemas. Agora há pouco recebemos a informação que chegou a 45 mil pessoas sem energia elétrica só na nossa região. Número que caiu para 25 mil, mas ainda tem muita, muita gente sem energia. Inclusive a nossa torre, né? Inclusive a torre da rádio lá na Serra Grande, lá em Igrejinha, que também está sem luz. E por esse motivo, a rádio está fora do ar na sintonia da sua rádio no 97.9. Mas você na web não perde nada. Aqui pela web segue a programação enquanto a gente resolve até voltar a energia elétrica ser restabelecida em todos os pontos. 9 horas e 27 minutos, programa Radar. Você tem Alex Ziller na sua companhia. Você que está ligado com a gente, você que está no trânsito, você que está indo para o serviço, você que está voltando, você que está em casa, no Vale dos Sinos, Vale do Paranhana, região da Serra Grande, Porto Alegre, é muito bom ter a sua companhia, ter você aqui junto com a gente, tá certo? Você pode mandar sua mensagem no 54 999 270 979. Já eu vou ler aqui os recadinhos, tem muita gente mandando mensagem, muita gente aí ligada com a gente, já eu vou ler os recados. Bora lá então, chegando mais música, chegando mais sucesso com o Grupo Chama e a Aliança Dourada. 9 horas e 27 minutos.

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1: Aí então, sucesso, sucesso do grupo Chama Crioula e a Aliança Dourada. Você fica aí com Gustavo Lima e o Retrovisor. 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Agora 9 horas e 31 minutos. Este é o programa Radar.
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0: Muito bom dia, programa Radar. Hoje Alex Zeller na companhia com você. Agora 9 horas e 34 minutos, 9h34. Vamos ver quem tá na linha, vamos ver quem tá com a gente. A nossa amiga Kátia do Carazal, bom dia. Acabei de mandar o nome da minha amiga que está de aniversário para ela concorrer ao bolo. Sou a Kátia do Carazal de Canela. Tá certo, Kátia? Tá concorrendo. Nosso amigo Paulo César, ligado com a gente. Bom dia, Paulo César. Mas está ligado com a gente aqui também, quem mais está na programação, o nosso amigo, o Teteu. Teteu, tudo certo, Teteu? Obrigado pela companhia, obrigado pela sintonia. Também o Oscar Miller, 9 graus nublado, Oscar Miller, ligado de Gramado na Pousada Habitué. Bom dia pro Oscar. Também o nosso amigo Luiz Carlos ligado com a gente. Alex, roda música do musical Carisma, Agora ou Nunca Mais, tá certo? É o Luiz Ribeiro, já já a gente roda para você. A nossa amiga Fernanda, ligada com a gente também. Ela que quer participar do sorteio do Dia dos Pais. Bora lá, já tá na lista, já vai concorrer com certeza. Nossa amiga Eriverte, a Eriverte também tá ligadinha com a gente. Bom dia, quero participar do sorteio com a música do grupo Carisma, Agora ou Nunca Mais. Aqui é a Eriverte Rubner, de Igrejinha, a rádio tá fora do ar. É, realmente, Eriverte, tá fora do ar, mas não precisa ficar sem curtir a Verdinha. 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O pessoal da RGE está resolvendo o problema lá da energia elétrica na torre. Foi feia a pegada, hein? Que coisa que foi esses ventos aí. Coisas que a gente nunca tinha visto até há pouco tempo atrás, né? Tornado no interior do Rio Grande do Sul, ciclone, bomba. É cada uma aí que Deus o livre, né? Haja previsão, né? Haja previsão para tudo isso, mas vamos lá, seguindo em firme. Vamos seguir firme, 9 horas e 37 minutos. Chegando mais música, chegando mais sucesso, Brilha Som e o Louco Apaixonado aqui na Verdes Campos FM, a rádio que eu sempre quis.
1: Simão! Salve para todos os loucos apaixonados que estão aí com a gente. 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

Tá aí então, sucesso, Flávio Dalcin, sábado que vem aqui na Verdes Campos FM 97.9, a rádio que eu sempre quis. Bora lá então, dando sequência na programação aqui da Verdes Campos 97.9 FM, 9h43 minutos, sexta-feira, dia 7 de agosto de 2026, temperatura na faixa dos 10 graus. Esse é o programa Radar e Alex Zeller com você na companhia, fazendo companhia para você na manhã desta sexta-feira.

0: 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Esse é o programa Radar, Alex Zeller com você na companhia na manhã desta sexta-feira.
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0: E os temporais da tarde de ontem, do início da noite de ontem, temporal deixou pelo menos um morto e três feridos no Rio Grande do Sul, conforme informa a Defesa Civil. Transurb também confirma que a retomada da operação na manhã desta sexta-feira, Transurb, que também ficou completamente parado no final da tarde e no início da noite de ontem. Relato de um morador diz que foi muito assustador, confirma produtor rural que filmou o tornado se formando. Foi muito violento, diz o prefeito de Pedro Osório, após os fenômenos climáticos. Foi feia a pegada, né? Agora 9:46, 9:46, nós vamos aí para um bloco de patrocinadores. Já já eu tô de volta na sua companhia. Nove horas e 46 minutos.
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0: Agora são 9 horas e 57 minutos, 9h57 manhã desta sexta-feira. Você na programação da Verdes Campos FM, Alex Zeller na sua companhia. Nós vamos aí para o recadinho do nosso amigo Joacir. Joacir que está na linha com nós. Bom dia, Joacir.
1: Bom dia, meu amigo. Bom dia, ótimo. Joacir está aqui.
0: Um pouquinho, já a gente coloca o Joacir na linha aí, só um minuto que nós já chamamos o Joacir de volta aí. Vamos lá então, agora 9 horas e 58 minutos, 9h58, programação aqui da sua Verdinha Verdes Campos 97.9 FM. Vamos ver se nós conseguimos falar com o nosso amigo Joacir, Joacir que está na linha aí com a gente. Bom dia, o Joacir ligado com a gente aí. Vamos lá para o recado do Joacir, então. Bom dia, Joacir.
1: Bom dia, meus amigos. Bom dia, Joacir. Joacir está aqui, um dia da Eco7 para você, querido ouvinte. Só que o Luiz do Porto, um problema de participação.
0: Não deu certo, não deu certo. Vamos lá, daqui a pouquinho a gente chama o Joacir. Daqui a pouco a gente chama o Joacir aí na linha com a gente. Vamos lá então, chegando mais música, chegando mais sucesso. Garotos de Ouro e o Gaiteiro. Gaiteiro de Barraca, mas que tal? Bora lá então, agora são 9 horas e 59 minutos.

0: Muito bom dia. Agora 10 horas e 5 minutos, 10 e 5. Este é o programa Radar. Alex Zeller na sua companhia. Sexta-feira, dia 7 de agosto de 2026. Temperatura na faixa dos 10 graus centígrados. 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Programa Radar, Alex Zeller na companhia, sexta-feira, 7 de agosto de 2026. Manda o seu recado, manda sua mensagem através do 54999-270-9709. Bora lá então, bora para um bloco de apoios, aí para um bloco de patrocinadores. Já já eu tô de volta na sua companhia. Dez horas e oito minutos.
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Vamos lá, bom dia para você que tá ligado na Verdinha, já estamos de volta por aqui, tá? Obrigado ao Alex que ficou com a gente aí momentaneamente, enquanto a gente está resolvendo alguns problemas técnicos para trazer aí um melhoramento de sinal para você. Para você que está acompanhando pela internet, tá? Para você que está ligado com a gente no app, a gente pelo FM, a gente está sem energia elétrica, devido aos fortes ventos que aconteceram em toda a região, né? Principalmente na cidade de Igrejinha, onde é que fica a nossa torre, e aí a gente está enfrentando alguns problemas técnicos para restabelecer a energia elétrica. O pessoal da RGE está trabalhando, tá? O máximo de rapidez possível para a gente conseguir voltar aí no FM. Mas ainda temos que aguardar um pouquinho, porque ainda são mais de 25 mil pessoas sem energia elétrica nesse momento, tá? Nas cidades entre Igrejinha, Parobé, Três Coroas, Vale do Paranhana em geral, tá? Então a gente está aguardando restabelecer a conexão com a energia elétrica. Valeu, Alex, obrigado! Agora o Alex vai lá porque tem mais compromisso. 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Temos aí, né, para fazer muitas atividades nessa sexta-feira. 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
2: Vamos lá, trazendo pra você aquela canção que deixou saudade, que marcou época. E aí, pediu a sua preferida, qual você gosta de antiga, daquela música aí que matou saudade? Qual a sua preferida? Manda pra mim aqui que eu vou trazer pra você, vou tocar ela aqui, pra ti na Verdinha. Então é só me mandar pra aqui, qual é a música que te relembra aí, né, que deixou saudade? Essa aqui é boa, Angelo Mio, viu seu pause?
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4: Você já terminou o dia com a sensação de que suas pernas estão pesadas, o sapato apertado, a barriga parece muito maior do que pela manhã? Essa é uma das dúvidas que eu mais ouço no consultório. Afinal, por que a gente incha tanto? A primeira coisa que você precisa saber é que o inchaço não é uma doença. Ele é um sinal de que alguma coisa pode não estar funcionando bem no seu organismo. Em muitos casos, ele está relacionado ao excesso de sal, ao consumo frequente de alimentos ultraprocessados, à baixa ingestão de água, ao sedentarismo, ou até por você passar muitas horas sentados ou muitas horas em pé. Mas ele também pode estar relacionado a alterações hormonais, a problemas na sua circulação, nos seus rins, no seu coração, no fígado. Por isso, quando o inchaço aparece de forma intensa ou persistente e vem acompanhado de falta de ar, de dor, de cansaço excessivo, ele precisa ser investigado. E atenção, muitas pessoas recorrem aos chás diuréticos. Os chás diuréticos ajudam e muito para liberar o líquido que está retido, mas eles não podem resolver a causa. O primeiro passo é cuidar da alimentação, reduzir ultraprocessados, controlar o consumo do sal, beber água ao longo do dia, manter o corpo em movimento. O seu corpo não entende promessas, ele entende escolhas, lembre? Eu sou Leila Alves, nutricionista, e estarei com você nos próximos dias, trazendo mais informações para ajudar você a cuidar da sua saúde. Até lá!
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Bom dia pra você que tá ligado comigo aqui na Verdinha. É a Verdes Campos, a rádio que eu sempre quis. 10h35, bom dia pra você ligado com a gente. Temperatura marcando os 11 graus. Vamos lá, sexta-feira, sextou. É a sexta-feira por aqui, muita gente aí trabalhando, muita gente preocupada com os ventos, ainda computando aí os prejuízos aí dos fortes ventos dentro do temporal que atacou a região aí do Vale do Paranhana, parte do Vale dos Sinos também, Grande Porto Alegre, Serra Gaúcha. Afinal, falamos para mais de 100 cidades nos ouvindo nesse momento, ligadas com a gente aqui na Verdinha. E a turma ainda que tá no app, a galera da Alexa, mandando alô e recado. Muito obrigado por essa grande audiência. Tá chegando música nova por aqui, tá chegando um som. Ele que é natural da cidade de Nova Hartz, tá? Mas há um bom tempo já está no estado do Goiás e fazendo um grande, grande sucesso. Forte abraço, obrigado aí por ser parceiro da Verdinha também. Vai rodar pra você aqui a música do Rafael Quadros, a música Alô Prefeito. Quentinha, quentinha, aqui na Verdinha. Rafa, show de bola, hein? Parabéns por essa canção. E sucessaço. E aos nossos ouvintes de Nova Hartz, Araricá, Sapiranga, Igrejinha, Parobé, arredores ali. É, o menino nasceu ali. É da região. De Nova Hartz, ganhando o mundo. Sucessaço. Bora conferir. Rafael Quadros, a música Alô, Prefeito, aqui na Verdinha. Bom dia.

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2: Vamos lá, pra você que tá ligadinho com a gente, 10h42, bom dia pra ti, audiência na internet, que tá uma loucura esse povo tudo querido. Não fica assim a verdinha de jeito nenhum, né? Não tem como.
3: Bom dia, Jefferson.
2: Bom dia.
3: É o Marcos aqui de Canela.
2: Ô, Marquinho.
3: Eu queria pedir uma música.
2: Qual é a música?
3: Com o grupo Carisma, Agora ou Nunca Mais.
2: Agora ou Nunca Mais. Tá, oferecer, vamos trazer.
3: Ouvintes da Verdinha.
2: Pra todo mundo. Bom dia, quero ouvir o Carisma também, ligado a todos os ouvintes. A Laira que tá com a gente, Viviane Souza.
4: Bom dia.
2: Oi.
4: Faz um pix pra mim.
2: Tudo
4: com
2: bom?
4: Chiquinho das Calçadas.
2: Hoje não.
4: Estamos agora no Empório Benete.
2: Obrigado. Vivi, hoje não vai ter o Chiquinho das Calçadas, como a gente está sem energia elétrica na torre, está só pelo app hoje, está só pela internet, a gente está sem o FM. Então a gente vai adiar aqui, vai fazer no outro dia da semana que vem, aí o Pix do Chiquinho, tá? Obrigado pela companhia. Para todo mundo ter chance de participar, ser justo. Bom dia, queria ouvir o Carisma, Agora ou Nunca Mais. Minha amiga Senira de Canela, do Jardim das Fontes, aquele abraço, obrigado pelo alô. Quem mais está por aqui mandando alô e recado?
5: Sim, bom dia, bom dia.
2: Bom dia.
5: Uma música dessa antiga aqui, o Amarildo da Renânia, né?
2: O Amarildo. Abraço pra ti, cara.
5: Imagine que o John Lennon consegue tocar pra nós. Consegue,
2: Imagine. Boa pedida, hein, cara. Vou tentar trazer ela na cápsula do tempo aqui. Vamos ver se eu consigo, tá? Quem mais tá por aqui?
6: Oi, bom dia, tudo bem?
2: Tudo.
6: Aqui é a Janete, da cidade de Canela.
2: Oi, Janete.
6: Eu gosto muito da música Nosso Amor Terminou com Vanderlei, Rodrigo e Corpial.
2: É boa, né?
6: Essa música, pra mim, ela faz eu lembrar de coisas muito boas do passado, inclusive tristes.
2: Ah, também, claro, nem sempre tudo é só as mil maravilhas. A gente acaba relembrando de algumas coisas aí antigas, né? Vou campear ela pra ti aqui. Eu sei que o Roberto Schmidt me trouxe ela na semana passada. Deixa eu ver se a Ritinha já garimpou ela aqui pra mim trazer pra ti, tá? Luiz Carlos Ribeiro Nunes tá com a gente também ligado por aqui. Aquele abraço, obrigado pela companhia. Stefano Schultz tá mandando aquele alô, turma de Canela. Valeu, abraço, tá participando aqui. Mandando alô pros pais Marcos, Zenira, a irmã Fernanda e o amor Darlan. O amor é lindo! Abraço pra você. Quem mais tá por aqui é Clarice e a Laís de Parobé, ligadaça com a gente. Obrigado, não fica sem a verdinha por nada, né? Valeu, gurias. Nós que não ficamos sem vocês. Tava preocupado, como é que a gente não vai ter vocês hoje? A Aninha Laura, aquele abraço. Erivete também, Fernandinho, Oscar Miller, toda a turma. Mara Agostino também tá com a gente, aquele abração. Sétimo sentindo, meu menino.

0: 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Você conferiu o som do César e Paulinho por aqui, 10h54, bom dia pra ti. Temperatura em 9 graus, você ligado comigo na Verdinha. Verdes Campos é a rádio que eu sempre quis. Já já eu trago mais alô, mais recado e mais participações com a gente.
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1: O temporal provocado pela passagem de um ciclone extratropical causou estragos em Gramado e Canela, na Serra Gaúcha. As duas cidades registraram destelhamentos, queda de árvores e falta de energia, mas ninguém ficou ferido. Em Canela foram mais de 16 ocorrências, incluindo 11 casas destelhadas e 5 quedas de árvores. Já em Gramado, a Defesa Civil atendeu 6 destelhamentos, 8 quedas de árvores e um caso envolvendo fio energizado. As equipes concluíram os atendimentos e nesta sexta-feira não há bloqueios nas ruas ou rodovias da cidade. A previsão indica melhora gradual do tempo durante o fim de semana, com frio mais intenso e mínimas de 2 graus no domingo. O temporal que atingiu o estado também provocou estragos em Taquara. Rajadas de vento de até 91 km por hora destelharam 41 casas, danificaram parcialmente outros 6 imóveis e derrubaram 19 árvores. 15 escolas municipais foram afetadas, com maiores danos em 3 unidades da cidade. Além disso, houve interrupção parcial no fornecimento de energia em vários bairros. As equipes seguem atendendo as ocorrências e a Defesa Civil orienta que, em caso de emergência, a população entre em contato pelo telefone disponibilizado pelo município. Saiba mais em radioverdescamposfm.com, da redação Anderson Dilkin.
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8: Seguindo por aqui, para você que tá colado na Verdinha, Verdes Campos, a rádio que eu sempre quis. Bom dia para você, 11:18. É só sonzeira, só música boa. Os Atuais, Antes de Ir Embora. Temperatura 12 graus.

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1: 11h30, terceira dimensão, meu amor, você conferindo por aqui. Deixa eu trazer Alessandro Martins, que está num grande evento, inauguração que está acontecendo nesta manhã de sexta-feira. Bom dia, Alessandro.
2: Muito bom dia, Jefferson. Muito bom dia, ouvintes da nossa Verdes Campos FM. E a Verdes Campos, como sempre, né, presente nos grandes eventos da Serra Gaúcha. Eu estou acompanhando aqui o lançamento de um novo ponto turístico para a nossa cidade e para a região das Hortênsias. Mas quem vai explicar um pouco melhor da proposta é o Caluan, ele que é diretor financeiro desse novo empreendimento. Bom dia, Caluan. Prazer enorme estar falando aqui contigo nos microfones da nossa Verdes Campos FM. Deixa eu registrar a presença do meu amigo mineiro, que nesse momento eu vejo chegando aqui no evento. Grande abraço, mineiro!
3: Bom dia, prazer é todo nosso, tá, em ter vocês aqui prestigiando nossa inauguração. Nós do Grupo Cutelaria Divino já temos uma loja, né, na Fonte do Amor Eterno, no centro de Gramado, e hoje inauguramos a primeira adega de cutelaria dentro de um avião militar do mundo. Tá? É algo totalmente diferente, nunca visto em nenhum outro lugar. A nossa adega tem um espaço gigante para o pessoal fazer a degustação de queijos, salames, vinhos coloniais, vinhos finos, tudo que há de melhor em uvas finas aqui da Serra Gaúcha, e além das facas, que não pode faltar.
2: Deixa eu pedir para ti, cita para a gente alguns rótulos que estão disponíveis aqui para serem comercializados.
3: Temos rótulos da Lídio Carraro, temos Granja do Vale, Anonymous, Urana, Casa Valduga, Correia Lisone, Dunamis, temos a linha Lázari, tem tudo que há de melhor aqui na Serra Gaúcha em questão de rótulos.
2: Já me convenceu pela qualidade colocada aí. Agora nos fala um pouco também das marcas, né? Além da que é fabricada por vocês, em termos de cutelaria.
3: Hoje temos as nossas facas da cutelaria Divino mesmo, fabricação própria. Depois temos alguns parceiros, que é as facas Prince, do Jackson, nosso amigo, Marco Gambordi, um dos maiores cuteleiros do Rio Grande do Sul. Temos os parceiros Ferreira Artesão, tá, representados pelo Ricardo também. E forma outra gama, do Pedro, que é as facas de chifre. Temos facas de damasco, chifre de cervo autêntico, chifre de boi e muito mais.
2: Me chamou a atenção o fato de que vocês estão dentro de uma aeronave que não é uma réplica, é uma aeronave que já fez uso, né? Ou seja, uma aeronave que vem lá dos Estados Unidos, onde ela é fabricada.
3: Exatamente, a nossa loja fica dentro do P3 Orion, tá? É uma aeronave de uso marítimo e também que na história ela carregava bombas e mísseis na guerra, né? E sim, a nossa aeronave onde está a nossa loja aqui, ela teve uso. Ela voou muito tempo, participou de guerras também, onde a gente também vai ter o certificado na loja, tá? Então, de toda essa história do nosso avião.
2: Perfeito. Para finalizar, então, esse empreendimento está dentro do Jardim Secreto, atendendo de domingo a domingo. Qual é o horário?
3: Das 9 às 5 horas da tarde, dentro do Jardim Secreto do Capitão, ao lado do Mundo Gelado do Capitão, na Estrada do Caracol.
2: Só para o ouvinte ter ideia, aqui está, por exemplo, um caminhão dos bombeiros que ajudou a controlar aquele incêndio das Torres Gêmeas.
3: Exatamente. Aqui dentro do parque, o visitante vai encontrar pedalinhos para se divertir com a família e o caminhão que apagou o incêndio das Torres Gêmeas, original aqui. Foi trazido de lá até aqui para prestigiar o parque também. Helicóptero que participou do filme do Rambo original também, além de mais de 30 aeronaves que tem no parque espalhadas.
2: Muito bem, tá aí, Verdes Campos FM, a rádio que eu sempre quis, sempre nos grandes eventos. Vai daí, meu caro Câmara.
1: Valeu, Alessandro Martins. Então, inauguração desse evento bacana e diferenciado. E daqui a um pouquinho o Alessandro volta com mais informação, aí atualizando a gente. 11h34, seguimos por aqui para você que tá ligado na Verdinha.
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1: Verdinha, 11h36.
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11: Marcos Vinícius Rocha, Três Coroas, pergunta: bati o carro e o outro motorista não tem seguro. E agora? Quem causa o acidente responde pelos danos, mesmo sem seguro. Você pode cobrar o conserto, sim, senhor Marcos. Se não houver acordo entre você e a pessoa que causou o acidente, entra com ação judicial, tá legal? Eu sou o advogado Joel Reis, você pergunta, a lei responde.
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4: Abraço a turma que tá por aqui, ligada com a Verdinha, abração aí. Hoje a gente não vai realizar o Pix aí, né, tradicionalmente que a gente faz aí do Chiquinho das Calçadas, tá? Devido aí que a gente ainda tá com falta de energia elétrica em nossa torre. Em breve estaremos retornando aí, normalizando o sinal do FM, mas a turma que está participando com a gente, muita gente aqui pelo app, mas a gente não acha justo das outras pessoas poderem participar também. Então a gente vai estar realizando durante a semana aí esse Pix do Chiquinho das Calçadas, tá, gente? A gente vai seguindo por aqui. São Francisco, Dor Bandida.

0: 11h51, bom dia pra você que tá ligado comigo aqui na Verdinha. Abraço aí a turma que tá mandando alô, final 2330 do telefone, obrigado pelo alô. Sobrinho do Chiquinho, lá da turma do Empório, abraço. Marcos de Canela tá por aqui, a Noeli Machado também, Leni, também a Noeli e a Leni, são as duas que estão com a gente. Quem mais tá por aqui? Minha amiga Cecília de Sapiranga, forte abraço, obrigado pelo alô e pela companhia. A gente tá aguardando a Voltar na Energia aqui para fazer o sorteio. A gente vai trazer para você o nome do contemplado das promoções, tá, gente? Só você ficar atento e ligado com a gente.
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3: Onze e 56, bom dia pra ti, ligado aqui comigo na Verdinha. Muito bem. A gente já tá com o pessoal da RGE lá fazendo os últimos ajustes pra gente voltar já no FM. Daqui um pouquinho mais a gente vai dar o nome dos contemplados das promoções que estarão acontecendo. Tem promoção hoje no final do dia, tá junto ao Bolicho, tá certo? E tem a promoção também do Grupo Carisma. Mas a gente vai aguardar aí pras pessoas demais que tiveram a poder acompanhar tudo pra gente fazer ao vivo com vocês, tá? Galera da internet, segura um pouquinho aí. Força, força maior. Felizmente as tempestades, os temporais foram atingindo muitas e muitas cidades. Ainda existem mais de 20 mil pessoas sem energia elétrica no Vale do Paranhana e Sinos, tá, gente? Então, devido a isso, a gente está enfrentando alguns problemas. Você que está acompanhando pela internet, tá de boa, tá tranquilo, mas tem muita gente que não está conseguindo aí acompanhar nem pela sua casa, pela internet, nem pelo FM. Por isso que a gente vai atrasar um pouquinho aqui, tá certo? Vamos lá, seguindo por aqui, Rainha Musical, Coração Remendado.

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1: Verdes Campos, meio-dia e nove.
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0: Maravilha, meio-dia e 14, mistura boa pra você por aqui até as 2 horas da tarde com música, informação e a tua participação por aqui pelo nosso WhatsApp 54999-270-979. Eu sou Abimael e te faço companhia nesta sexta-feira, dia 7 de agosto. 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Deu Bolo na Verdinha, você pode se dar bem por aqui. Vamos começar a nossa mistura boa com música boa. Já tem informações para você ficar atualizado nesta sexta-feira.
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0: Muito bem, sexta-feira, dia 7 de agosto de 2026, meio-dia 24, chegando com informações para você aqui no Mistura Boa. Consumidores relatam aumento de quase 300% na energia elétrica e contas de até 2 mil no Rio Grande do Sul, um absurdo. Concessionária justifica alta por reajuste da ANEEL e consumo no inverno. Procon suspendeu as cobranças para análise e exigiu mais atendentes devido a longas filas nas agências. Consumidores de Passo Fundo, no sul do estado, enfrentam longas filas nas agências da RGE para contestar o aumento expressivo nas contas de luz diante do volume de reclamações sobre faturas que chegaram a triplicar de valor de um mês para outro. O Procon já suspendeu os pagamentos de pelo menos 7 faturas e notificou concessionária. O caso também será levado ao Ministério Público. O empresário William Juan Moraes relata que a fatura saltou de R$ 201,00 com consumo de 444 kW para 759 kW em julho. O consumo chegou a aumentar em 150 kW, mas em proporção bem menor ao aumento da cobrança. Nós tivemos um consumo de aumento de 25%, porém na fatura subiu quase 300%. Foi bem discrepante, vamos dizer assim, em relação ao valor do consumo e o valor do pagamento, afirma ele. O grupo CPFL, controlador da RGE, justifica que o aumento nas faturas é motivado pelo reajuste tarifário anual autorizado pela Agência Nacional de Energia Elétrica e pelo maior consumo de energia no inverno. Desde dia 19 de junho, a energia elétrica ficou em média 15% mais cara para os consumidores atendidos pela concessionária. O Procon de Passo Fundo acompanha os casos. A coordenadora do Procon no município, Alana Schultz, destaca as falhas no serviço. O Balcão do Consumidor na Universidade de Passo Fundo também registrou crescimento na procura por orientações. Segundo o coordenador do serviço, Rogério da Silva, apenas na terça-feira foram recebidos 17 consumidores presencialmente, além de dezenas de contatos telefônicos. A gente sabe que houve um aumento de 14%, mas assim mesmo são valores bastante expressivos que precisam ser explicados pela companhia, pontua Rogério. Segundo ele, por se tratar de uma demanda coletiva, o órgão encaminhará a situação ao Ministério Público para avaliar a abertura de um inquérito. E a nota da CPFL... É comum que em períodos de temperaturas extremas, tanto nos dias mais frios quanto nos mais quentes, o consumo médio de energia nas residências sofra alterações. Isso acontece principalmente pelo uso mais frequente de eletrodomésticos, como aquecedores, chuveiros elétricos, ventiladores, ar-condicionados e até geladeiras, que precisam trabalhar mais para manter a temperatura ideal. A CPFL esclarece que esse cenário pode ser resultado de uma combinação de fatores típicos da estação, além do aumento natural no consumo, o reajuste anual autorizado pela Agência Nacional de Energia em junho também impacta no valor da fatura. Em 19 de junho, entrou em vigor o reajuste tarifário da CPFL-RGE, aprovado pela ANEEL. O índice médio aplicado para consumidores é de 14,98%. Nos cálculos das tarifas, a ANEEL considera a previsão de custos com compra de energia, sistema de transmissão e os encargos setoriais de acordo com as regras estabelecidas para o setor. Para a distribuição da energia elétrica, a única parte que a CPFL-RGE gerencia, a ANEEL estabelece a receita eficiente para a empresa. É, sei que tá todo mundo reclamando aí, né? Muito bem, já trago mais informações para você aqui no Mistura Boa.
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0: Verdes Campos, meio-dia e 28. 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
4: E o café? Ele aumenta a pressão? Bom, aí depende. O café contém cafeína, que é uma substância que pode provocar um aumento temporário da sua pressão arterial, principalmente se você não tem o hábito de consumir café regularmente. E esse efeito costuma durar entre 30 minutos até 2 horas. Mas eu tenho uma boa notícia. Para a maioria das pessoas que toma seu café diariamente, o organismo desenvolve uma adaptação. Isso significa que um consumo moderado de 2 a 4 xícaras por dia geralmente não está associado ao aumento permanente da sua pressão arterial. O grande problema aqui não costuma ser o café, não. Muitas vezes é o excesso de açúcar, o cigarro, o sedentarismo, o estresse, o excesso do sal e o sobrepeso, que tem um impacto muito maior sobre a nossa hipertensão. Se você já tem uma pressão alta, não precisa eliminar o café por conta própria, não. O ideal é observar o seu organismo e como ele reage em relação ao café. Medir a sua pressão regularmente, conversar com um profissional de saúde para receber orientações individualizadas. Então, aqui fica a minha dica. O café, quando consumido com moderação, dificilmente é o vilão da pressão alta. O verdadeiro segredo aqui está no equilíbrio dos hábitos de vida. Eu sou Leila Alves, nutricionista, e este foi mais um Minuto de Saúde. Até o nosso próximo encontro. Ah, e não esqueça, o seu corpo não entende promessas, ele entende escolhas.
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Muito bem, meio-dia e 34, por aqui mistura boa pra você até as duas, com informação, música boa, num oferecimento de ASG Proteção Veicular, há mais de 7 anos cuidando do teu veículo e da tua segurança. 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Muito bem, seguindo com nossa mistura boa por aqui, com mais música, já tem informações para você ficar atualizado e também a tua participação por aqui.

0: Faltando 15 minutos para uma.
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0: Muito bem, faltando 10 minutos para 1 hora da tarde, este é o Mistura Boa para você num oferecimento de taróloga na Vitória, 549-8125-4646, Redmark Paranhana, tudo para a tua construção em dois endereços, em Gramado na Várzea Grande ou em Três Coroas na Avenida João Correia. 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Vamos seguir com o nosso Mistura Boa por aqui, contando com a tua participação pelo 549-9270-979. Vem pra cá interagir, participar das nossas promoções, que tu pode se dar bem nesta sexta-feira.
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0: Muito bem, Silverson Fuga por aqui, teve Zezé de Camargo, Cada Minuto e Doce Pecado, quem vai? E quem vai falar agora é o Anderson Dilkin. Boa tarde, Anderson.
1: Boa tarde, Abimael. Boa tarde, ouvintes. O Tribunal de Justiça do Rio Grande do Sul suspendeu em caráter provisório o trecho da Lei de Novo Hamburgo que retirava a tarifa social de água e esgoto de condomínios populares com mais de 20 anos. Com a decisão, a idade do empreendimento não poderá mais ser usada para cancelar o benefício. Até o julgamento definitivo, né, desta ação. A medida ela pode beneficiar moradores do residencial Mundo Novo, no bairro Canudos, que perderam o desconto e vinham contestando o aumento das contas desde o ano passado. A falta de energia provocada pelo temporal segue causando transtornos em Novo Hamburgo. A Casa da Vacina foi fechada temporariamente para garantir a conservação dos imunizantes, enquanto 7 unidades de saúde estão sem luz, mas continuam atendendo com registros manuais. Os serviços no Centro Administrativo Leopoldo Petri também foram suspensos. A Prefeitura orienta que a população procure as unidades de saúde apenas em casos de necessidades e informa que segue monitorando os impactos do temporal. A BR-116 tem estreitamento de pista no quilômetro 235 em Novo Hamburgo, nesta sexta e sábado. A restrição ocorre hoje até as 17h30 e amanhã das 8h30 às 5h30 da tarde, no sentido interior capital. Motoristas devem ficar atentos à sinalização e reduzir a velocidade no trecho. Em caso de chuva, os trabalhos serão adiados. Um motociclista de 39 anos ficou gravemente ferido após se enroscar em fios durante o temporal que atingiu Novo Hamburgo na noite de ontem. O acidente ele aconteceu no bairro Liberdade e a vítima foi encaminhada ao Hospital Municipal, onde seguia em estado grave nesta sexta-feira. A Defesa Civil informou que o caso faz parte do balanço de vítimas da tempestade, que deixou uma pessoa morta e outras 5 feridas no estado. Abraço, Abimael. Abraço, ouvintes. Bom fim de semana.
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0: 1h01.
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0: Muito bem, 1h05, este é o Mistura Boa para você até as 2h, num oferecimento a partir de agora de Gráfica Clonar. 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
2: Antônio Gabriel em mais um.
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1: 1:16.
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5: Vivemos em um tempo em que tudo parece precisar acontecer depressa. Queremos respostas imediatas, soluções rápidas e resultados para ontem. Mas a vida tem o seu próprio ritmo. Assim como uma árvore precisa de tempo para criar raízes, antes de oferecer frutos, nós também precisamos de tempo para amadurecer, aprender e crescer. Nem sempre entenderemos por que algumas portas demoram a se abrir, mas muitas vezes é justamente neste tempo de espera que nos tornamos mais fortes e mais preparados. Confie no tempo da vida. Nem todo atraso é uma perda. Às vezes, é apenas a maneira que a vida encontra de nos preparar para algo ainda melhor.
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Verdes Campos, 1h22, por aqui Mistura Boa até as 2, num oferecimento de Cressol. 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Vamos seguir com nossa Mistura Boa por aqui com mais música e informação e a tua participação, a turma ligada com a gente, interagindo pelo nosso WhatsApp 54999270979. Tá todo mundo ligado pelo aplicativo, pelo site www.radioverdescamposfm.com. Depois deste grande temporal que assolou o nosso estado, ainda estamos sem energia elétrica em nossa torre de transmissão, mas logo a gente já volta para o rádio.

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0: 1h36.
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0: Maravilha, faltando 20 minutos para as 2 horas da tarde. Este é o Mistura Boa no seu último bloco por aqui. Já tem conexão musical para você com Rita Lini. 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Corsã, nossa natureza movimenta a vida junto com a gente por aqui, no nosso Mistura Boa, com música, informação, aquela misturinha que você adora aqui na Verdes Campos, a rádio que eu sempre quis.
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Muito bem, faltando 10 minutos para as 2 horas da tarde, a gente vai chegando ao fim de nosso Mistura Boa por aqui. Agradecer a turma que está ligada com a gente, Antônia Marreiros ligada com a gente por aqui, o Diego Kell participando das nossas promoções, o Everton também está por aqui participando da promoção da banda Carisma, o nosso ouvinte estrela, Neco Martins, mandando pra gente que é a nova música dele, também ligando com a gente na Verdes Campos. A Laira também tá por aqui, participando junto com a gente. A Aline Rimolo ligada com a gente também por aqui. Uma excelente tarde pra você. Tá chegando a Rita Aline pra te fazer companhia nesta sexta-feira. Uma excelente sexta-feira, um excelente final de semana pra você. Aproveitem, fiquem com Deus, ligado com a gente aqui na Verdes Campos. Até segunda-feira, se Deus quiser, estou por aqui a partir do meio-dia com mais Mistura Boa pra você. Tchau, beijo!

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1: Os temporais com rajadas de vento que atingiram o Rio Grande do Sul na noite de ontem provocaram estragos em diversas cidades e deixaram mais de 335 mil pessoas sem energia elétrica até amanhã desta sexta-feira. Também houve bloqueios em rodovias e interrupções parciais no trânsito em diferentes regiões do estado. No Vale dos Sinos, a força do vento derrubou árvores e postes, destelhou casas e afetou serviços públicos. Em Novo Hamburgo, escolas suspenderam aulas, prédios municipais interromperam atendimentos e a falta de energia pode comprometer o abastecimento de água em 19 bairros. Em Araricá, Campo Bom, Estância Velha, Portão, Igrejinha e São Leopoldo também tivemos danos. Enquanto em Canela, mais de 16 ocorrências foram atendidas, incluindo quedas de árvores e 11 casas destelhadas. Apesar dos prejuízos materiais, não houve registro de feridos nas cidades informadas. O pior da tempestade que atingiu o estado já passou, mas o vento ainda exige atenção nesta sexta. A chuva permanece apenas em áreas do norte e nordeste do estado, enquanto o sistema avança para Santa Catarina e Paraná. Segundo a Metsu Meteorologia, uma circulação ciclônica mantém rajadas moderadas a fortes ao longo do dia, principalmente na região metropolitana de Porto Alegre, com ventos entre 50 e 70 km por hora. A intensidade deve diminuir entre o meio da tarde e a noite, mas a recomendação é que a população siga atenta às condições do tempo. Saiba mais em radioverdescamposfm.com, da redação Anderson Dilkin.
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0: 1h56.
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Muito boa tarde, galera. Boa tarde, você que está ouvindo a nossa Verdes Campos, que é a verdinha mais querida da região. Cheguei, eu sou a Ritaline, mais conhecida por vocês como Ritinha, né? Vamos lá, galera. Nessa quinta-feira, não é quinta-feira, não, Ritaline, é sexta-feira, que eu queria voltar um dia atrás. Não pode, não. Vamos lá, sexta-feira, 7 de agosto, sextou com a...

97.9 e a gente vai levando muita alegria para você que tá ouvindo a gente pelo aplicativo, você que tá ouvindo pela, também a gente pela internet e, claro, né, logo logo vai ouvir pelo rádio de novo, assim que normalizar a luz na cidade de Igrejinha, onde se encontra a nossa torre. Então, logo logo a gente volta aí nos rádios, mas enquanto isso você ouve a gente pelo aplicativo, né? Vai lá no Google Play, no App Store, você vai lá e vai colocar lá Rádio Verdes Campos, vai ter um verdinho lá, bonitinho. Você baixa no seu telefone e escuta a gente. Quem não tiver, quiser, eu tenho já o link pronto aqui. Eu mando para você pelo WhatsApp para você não ficar sem ouvir a nossa verdinha, tá bom? Manda aí, participa através do nosso WhatsApp 999-270-979. 999-270-979. E eu quero saber de você que está ouvindo a gente, como é que está na sua cidade? Teve muita árvore caída? Teve problema de luz? Teve destelhamento? Né? Conta pra gente quer saber como é que foi para você aí esse tornado que aconteceu em algumas cidades. Teve temporal em outras, teve granizo em outras, teve ventania, né, com ventos de mais de 120 km por hora. E eu quero saber como é que foi para você. Na sua cidade aconteceu alguma coisa? Graças a Deus, na localidade que eu moro, não aconteceu nada. Mas, em compensação, né, gente, Igrejinha, Parobé, Canoas, Porto Alegre e outras cidades do estado aí sofreram com esse temporal, com esse ciclone extratropical, na verdade, que rondou o nosso estado na noite de ontem, tá bom? Manda aí o seu alô. 11 graus nesse momento na Serra Gaúcha e agora, né, o sol volta a aparecer entre nuvens por aqui. Na região de Taquara, a mesma coisa, 14 graus. Grande Porto Alegre, 16 graus também, sol entre nuvens. E na região de Capão da Canoa, 17 graus e sol entre nuvens. Já para o litoral, tá marcando que pode ainda chover hoje, né? É, deu, pelo menos, a previsão do tempo, diz que essas chuvas estão indo para o litoral norte, estão indo para lá, né? Então, você que mora no litoral quiser falar para a gente alguma coisa, também tá à disposição aqui o nosso WhatsApp para você mandar a sua mensagem. 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E aqui a gente começa com o Sétimo Sentido, meu menino.

0: Sucesso do Gini Geno com o Rick Renner, coração cigano por aqui na nossa Verdinha. E quem já tá mandando um alô pra gente é a Vanderleia Soares. Oi, Vanderleia, fala aí, menina.
1: Boa tarde, Ritaline. Boa tarde, os ouvintes da Verdes Campos. Aqui eu moro na Dutra, no bairro Dutra. Deu um vento, assim, mas não foi nada de grave, assim, não chegou a cair nada, assim, bem tranquilo, tá?
0: Tá bom.
1: Uma ótima tarde, sexta-feira. 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
0: Valeu, e ela tá pedindo pra ouvir aí o Grupo Carisma, né? Daqui a um pouco vem aí o Grupo Carisma pra você ouvir, tá bom, minha linda? Obrigada pelo carinho de sempre. Eu posso dizer, gente, que aonde eu moro é quase divisa com Santa Maria do Herval. E a chuva veio vindo de Santa Maria, eu achei que ia vir pro meu lado, acabou indo mais ali pra Três Coroas e Igrejinha. Cara, era um barulhão que parecia que aquele vento e aquela chuva tava levando tudo junto. Só quem ouviu sabe o que eu tô dizendo, o pessoal aí que mora naquela região ali também se assustou bastante, né? Mas, graças a Deus, foram poucos os estragos, né, perto do que o barulho que a gente tava ouvindo aí fez. Então, graças a Deus, ninguém ferido, só danos materiais e a gente vai em frente, né? Então, manda aí o seu alô, 999-270-979. Eu tô aguardando sua participação. Daqui a um pouquinho o Carisma canta pra ti, tá bom, Val? Vai lá, Sui Chiquito Bordoneio, saudade.

0: sucesso dele, né, com o Martins, Vem Me Amar, na Cápsula do Tempo aqui na Verdes Campos. E você que ainda não mandou o seu alô, pode mandar, tá, gente? 999-270-979.
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0: O ministro Flávio Dino, do STF, determinou nesta sexta-feira que a Polícia Federal tome providências em relação a mais recente relatório da TCU, do Tribunal de Contas da União. O documento apontou possíveis irregularidades de 55,4 milhões na execução das chamadas emendas PIX entre os anos de 2020 e 2024. Dino enviou o relatório, recebido por ele, 31 de julho, ao diretor-geral da PF, Andrei Rodrigues, a fim de que verifique a existência de indícios de crimes e, se for o caso, proceda à juntada aos procedimentos já instaurados ou à abertura de novos, ordenou o ministro.

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1: 2:23.
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0: Eu quero todo mundo fazendo coisa boa com o Tchê Garoto. Vamos ver.
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0: Sucesso deles, Garotos de Ouro, fazendo coisa boa aqui na nossa Verdinha. Baixe o aplicativo, venha ouvir a gente pelo seu celular. Olha lá também na internet, gente, no nosso site, radioverdescampusfm.com, também dá para ouvir a gente online e não ficar de fora de tudo que está acontecendo na sua Verdes Campos. Deixa eu mandar um alô aqui para Ana Ramos. Oi, Ana, um beijo grande para você. A Taliane também está lá na Serra Grande ouvindo a gente. Obrigada pelo carinho. Só não entendi. Tá, daqui a um pouquinho eu vejo. Vamos lá, gente. Se você quer participar, participa aí. Manda o alô no 999-270-979.
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0: E foi sepultado ontem, quinta-feira, em Florianópolis, o corpo de Benício, de 2 anos, filho do atacante Gustavo Simões, do Ipiranga Futebol Clube de Erechim. De acordo com a família do atleta, a criança faleceu na terça, dias após sofrer um acidente cujos detalhes não foram divulgados e ele teve os órgãos doados para transplante. Após as cerimônias de despedida, o jogador de 24 anos compartilhou nas redes sociais uma homenagem ao menino, relembrando a ocasião em que o garoto ingressou com ele no gramado antes de uma partida em maio passado. A mãe, Letícia Vieira, também se manifestou, compartilhando com o público a sua dor e a decisão do casal em amenizá-la por meio da contribuição para transplantes. Verdes Campos. 2h42.
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0: 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E, galerinha maravilhosa, vai chegando aqui o som da modelo, se não tivesse bloqueado.

0: 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Passarela, canta pra gente.
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0: O temporal que atingiu o estado entre quinta e sexta-feira provocou ventos extremamente fortes em várias regiões do estado. Segundo a MESSU Meteorologia, 10 municípios registraram rajadas acima de 100 km por hora. O maior índice foi em Porto Alegre, com 132 km por hora. Cidades como General Câmara, Capela de Santana, São Pedro do Sul, Picada Café, Canoas e Rolante também tiveram ventos intensos. A MESSU alerta que em locais sem estações meteorológicas, as rajadas podem ter sido ainda mais fortes. A Corsã investiu 2,8 milhões de reais no novo sistema de acompanhamento de obras de saneamento no Rio Grande do Sul. A iniciativa reúne fiscalização em campo e uma plataforma digital que permite monitorar em tempo real a evolução dos serviços, registros técnicos e possíveis problemas. Atualmente, 28 profissionais atuam em cerca de 35 cidades para garantir a qualidade das obras de extensão da rede de esgoto. Saiba mais em radioverdescampusfm.com, da redação Anderson Dilkin.
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0: 4 e 2.
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4: Antes de perguntar qual é a religião de alguém, talvez seja mais importante perguntar como essa pessoa trata os outros. Afinal, de que adianta dizer que temos fé se nossas atitudes não refletem respeito, compaixão e amor? A religião pode nos ensinar caminhos diferentes, mas todas as grandes tradições espirituais nos convidam a sermos pessoas melhores, a estender a mão, a acolher quem sofre, a praticar a justiça e a viver com honestidade. Quando olhamos primeiro para os rótulos e só depois para os ser humano, perdemos a oportunidade de conhecer uma história, um coração e uma vida. Que nessa semana possamos fazer um exercício simples, enxergar primeiro a pessoa antes da religião, porque o respeito aproxima, o diálogo constrói pontes e a bondade sempre será uma linguagem que todos conseguem compreender.
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6: 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Musical RC, mais uma aí desse DVD maravilhoso da Jovem Guarda. Amar Você.

Quem gostou, bate palma e dá um gritão pra gente! Mas tem que ser mais forte! Musical RC, Charlie, uma salva de palmas, gente!

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0: Você ouviu aí musical Amazônia, Como Num Sonho, na Cápsula do Tempo. Quem mais tá com a gente aqui? Nelson Correia. Oi, Nelson. Um abraço para você. Obrigada pelo carinho. A Sandra Oliveira também tá com a gente, né, Sandra? Um abraço. Obrigada aí, né, por nos perguntar. Pois é, muita coisa aconteceu essa semana. E ontem aquela chuva do Janho, né, que caiu aqui na região, que afetou muitas casas, não só em Igrejinha, como em Parobé, foi muitas casas. A gente estava vendo aqui uma reportagem, foi bem pesado em Parobé também. Nova Hartz também pegou algumas casas, né, bastante árvore caiu nas estradas e tudo, né. Então, infelizmente, teve uma morte e 15 pessoas feridas com tudo que aconteceu de ontem à noite, né? Que começou em outras regiões 6 horas da tarde, para nós foi em torno de 9 e meia da noite, né? Mas assim, aconteceram várias coisas e a gente, né? Infelizmente, a nossa luz ainda não voltou na nossa antena, na nossa torre. Então, a gente tem que esperar. A gente conversou já com a RGE. A RGE está fazendo o máximo que pode, né, para nos ajudar e ajudar quem também ficou sem luz na cidade de Igrejinha. Tá bom, gente? Obrigada aí por vocês estarem nos ouvindo pelo aplicativo. Vamos embora, que tem muito mais depois do intervalo comercial.
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4: 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Jonathan Pacheco canta pra gente: amor não se cobra, amor não se cobra.

0: Você ouviu o musical São Francisco? 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
0: E o Shopping Total recebe neste sábado, dia 8, das 2 da tarde às 7 da noite, no segundo piso, uma ação de adoção responsável de cães e gatos, realizada em parceria com o Instituto Bet Leite. O evento integra uma série de iniciativas voltadas à causa animal e busca sensibilizar a comunidade sobre a relevância de oferecer um lar seguro e afetuoso para animais que aguardam por uma família. Mais do que uma feira de adoção, a ação é um convite à reflexão. Adotar um pet significa assumir um compromisso de cuidado, respeito e responsabilidade. Cada cão e gato disponível foi resgatado de situações de vulnerabilidade e agora espera por uma oportunidade de recomeço. Faltando 20 minutos para 5.
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1: 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Eu sou a Rita Aline e esse é a Conexão, até às 6, por aqui. 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Quem canta para nós agora é Subra CPF.

0: sucesso deles, Milionário José Rico e o Jogo do Amor, aqui na Cápsula do Tempo da nossa Verdinha. Você quer mandar um recado? 999-270-979. Obrigada pela sua participação e sua audiência aqui na nossa Verdes Campos. Tá na hora dele, Anderson Duque, as notícias no nosso Play News.
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2: O Centro de Referência de Atendimento à Mulher de Taquara já realizou mais de 1000 atendimentos desde a criação em 2022 para acolher mulheres em situação de violência doméstica e familiar. Somente no primeiro semestre de 2026, o serviço recebeu 138 encaminhamentos de medidas protetivas de urgência e acompanha atualmente 44 casos. O CRM oferece atendimento psicossocial, orientação e encaminhamentos junto a órgãos como Judiciário, Ministério Público, Defensoria, Polícia e Serviços de Saúde. O espaço funciona na Rua Ernesto Alves, no bairro Jardim do Prado. Igrejinha alcançou o primeiro lugar em educação no Vale do Paranhana após a divulgação do IDEB 2025. O município registrou avanço nos anos iniciais do ensino fundamental, com nota passando de 6,6 para 7,1 e também teve crescimento nos anos finais de 5,7 para 5,8. O resultado é atribuído ao trabalho das equipes escolares, investimentos da educação e ações da educação e ações voltadas à aprendizagem dos estudantes. O IDEB é o principal indicador na

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1: 5:01.
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1: 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Vem pra cá, vem comigo, Rita Lini e o Conexão. Até às 6 eu estou aqui com vocês. 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Quem canta pra gente agora é Os Atuais, Mississippi, com elas, Thalita e Elisa.

0: Vamos lá com os signos. Quer saber como vai ficar o seu sabadão? Eu te conto antecipado aqui na Verdinha. Vamos lá? Amanhã, sábado, dia 8 do 8, olha que legal, olha que data bonita, hein? 8 do 8 será ideal para renovar as energias e iniciar novos projetos pessoais, Ariano. No amor, um momento especial fortalecerá a confiança entre vocês. No trabalho, mesmo sendo fim de semana, boas ideias poderão render frutos no futuro. Número da sorte é o 6. Aproveite o dia para desacelerar e valorizar as pequenas conquistas. No amor, o carinho e a atenção farão toda a diferença na relação. No trabalho, planejar os próximos passos será mais importante do que agir por impulso. Número da sorte é o 18. Gêmeos! A curiosidade levará você a descobrir novas oportunidades. No amor, o bom humor será ingrediente perfeito para momentos inesquecíveis. No trabalho, uma ideia criativa poderá fazer a diferença em breve. Número da sorte é o 27. Câncer! A sensibilidade ajudará a enxergar o lado positivo das situações. No amor, o dia favorece demonstrações sinceras de afeto. No trabalho, organize seus objetivos para começar a próxima semana com mais confiança. Número da sorte é o 12. Daqui a pouco tem Leão, Virgem, Libra e Escorpião.
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Você ouviu aí a JM, a princesa e o pobretão aqui na nossa verdinha. Simbora, meu povo, que daqui a pouco eu trago mais notícias e também mais sucessos pra você.

0: 5h21.
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4: Essa é a Verdes Campos, a rádio que eu sempre quis. Vem pra cá você também com a Verdinha. 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A gente segue com a banda Mercosul e César Moreno, Não Custa Tentar.

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1: Vamos lá com mais quatro signos, saber como fica seu sabadão, dia 8 de agosto. Sua autoconfiança abrirá caminhos para novas conquistas. No amor, o romantismo estará em alta e aproximará ainda mais quem você ama. No trabalho, um planejamento bem feito será o segredo do sucesso. Número da sorte, 33. Virgem. O momento favorece equilíbrio e decisões conscientes. No amor, escutar mais e compreender o outro fortalecerá os laços. No trabalho, sua organização facilitará os desafios da próxima semana. Número da sorte é o 9. Libra. Um dia de paz e harmonia ajudará a renovar suas energias. No amor, o companheirismo será a chave para momentos felizes. No trabalho, confie mais no seu talento e prepare-se para novas oportunidades. Número da sorte é o 21. Escorpião. Mudanças positivas começam a ganhar força em sua vida. No amor, a sinceridade fortalecerá ainda mais a relação. No trabalho, sua persistência será essencial para alcançar os objetivos. Número da sorte é o 15. E daqui a um pouco tem Sagitário, Capricórnio, Aquário e Peixes.
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0: Marrone, Ligação Urbana, aqui na Cápsula do Tempo da Verdinha. Quem está com a gente aqui é o Ismael. Fala aí, Ismael.
1: Boa tarde, Ritalina. Tudo bem?
0: Tudo.
1: Ritalina, eu, Ismael, Cheirinho, cidade de Igrejinha. Gostaria de pedir uma música aí para me oferecer, especialmente para minha namorada, a Preta do Uber, da cidade de Parobé, dizer para ela que eu amo muito ela.
0: Tá bom.
1: A música que eu queria pedir, eu vou deixar como Vidro de Perfume, do musical JM.
0: Uhum.
1: Se for atendido, fico agradecido. Um ótimo fim de semana para todos.
0: Vou encerrar o programa com ela, tá bom, Ismael? Um abraço grande para você e obrigada pela tua audiência. E aqui a gente segue trazendo ainda notícias.
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0: Parece cena de filme, mas não é realidade. Uma viatura da Brigada Militar, da Polícia Militar do Rio Grande do Sul, invadiu uma residência em Guarani das Missões, no noroeste do nosso estado, nesta sexta-feira. O acidente aconteceu depois que os policiais prestaram apoio no local onde um carro havia capotado durante uma perseguição policial ocorrida horas antes, em que, infelizmente, o empresário Clayton, que era dono de uma ótica e também era cantor da banda Sul Brasil, acabou falecendo. Ele foi sequestrado e, além dele, mais um bandido acabou falecendo no capotamento desse sequestro. E, segundo a Brigada Militar, a equipe foi deslocada para atender a ocorrência do capotamento. O acidente envolveu o veículo utilizado por criminosos que fugiam após o assalto que mantinha o empresário de 44 anos como refém. Após concluir o atendimento, os policiais retornavam da operação quando perderam o controle da viatura em uma curva fechada. O veículo saiu da pista e atingiu uma casa em Guarani das Missões. No imóvel onde mora um casal, um dos cômodos foi destruído com o impacto e os moradores estavam na residência no momento do acidente, mas não sofreram ferimentos. Conforme a Brigada Militar, o Estado irá ressarcir os prejuízos causados pelos danos ao imóvel.

0: 5h43.
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0: Verdes Campos, a rádio que eu sempre quis, esse é o Conexão, eu sou a Rita Aline, de segunda a sexta eu estou aqui com vocês das 2 às 6.
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0: 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Vem aí! Medley do Rainha Musical, pode passar o rodo, sofre choro.

0: em gosto para valer.
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2: Vamos para os quatro últimos signos, trazendo aí a previsão para amanhã, sábado, para saber como vai ficar o seu dia através dele. Sagitário. O espírito aventureiro estará em evidência neste sábado. No amor, um convite inesperado poderá tornar o dia ainda mais especial. No trabalho, aproveite para descansar e organizar novas metas. Número da sorte é o 30. Capricórnio. A disciplina continuará trazendo segurança para os seus planos. No amor, demonstre seus sentimentos com mais naturalidade. No trabalho, o esforço de hoje refletirá em excelentes resultados nos próximos dias. Número da sorte, 4. Aquário. Novas inspirações poderão transformar antigos projetos. No amor, a cumplicidade será o destaque do dia. No trabalho, sua criatividade abrirá espaço para boas oportunidades na próxima semana. Número da sorte, 25. Peixes. A intuição estará ainda mais forte e ajudará nas escolhas. No amor, o afeto e a compreensão tornarão o sábado mais leve e feliz. E no trabalho, aproveite o momento para recarregar as energias e preparar novos desafios. Número da sorte é o 11. Signos voltam na segunda-feira.
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0: Essa é a Verdinha Tradição, Perigo. Essa veio, né, do túnel do tempo, da nossa cápsula. Mas o Vini já tá por aqui, vai assumir o Boliche Verdes Campos. Tem convidado hoje?
1: Sim, mas não sei se vem, por causa da luz.
0: É, não, mas ele pode vir, gente. Né, ó, muita gente aqui, ó, tá ouvindo pelo aplicativo aqui, né? A Amanda tá ouvindo junto com a avó Marilda lá, né? O Ismael, o Nelson Correia, a Sandra Oliveira, a Nélia, né? Tá todo mundo, a Vanderleia. O pessoal tá escutando pelo aplicativo. Por quê, gente? Se você não escutou no rádio, porque infelizmente, por causa dos temporais que aconteceram na cidade de Igrejinha, deixaram muita gente sem luz. Então a gente tá tentando, né, voltar com a luz, mas não tá fácil, gente. Porque assim, ó. É todo dia a gente tá mandando mensagem pra RGE, RGE só fala que vai de noite lá, né, Vini?
1: Isso aí. E eu escutei uma coisa hoje de tarde, quando eu falei que tinha dado esse problema aí, né, com a chuva, me falaram que foi porque passou o furacão Rita. Não entendi por quê. Falaram pra mim hoje de tarde ainda. Passou o furacão Rita, tirou o horário do ar.
0: Escuta essa, né? Pelo amor, né? Eu mereço. Mas é, gente, por causa disso, então, a RGE, a CPFE, o nome que for, né? Tá dando prioridade, claro, né? Pra onde tem mais... Onde tem mais núcleo de pessoas que falta luz, tá? Então, devagarinho, eles estão recolocando e a rádio, claro, também vai ser colocada no ar quando voltar a luz na nossa antena, tá, gente? Então, é só isso que tá acontecendo. Mas, como eu já disse várias vezes antes de faltar luz, eu já falei pra vocês, baixe o aplicativo no celular e não fique sem ouvir a Verdinha. Né? Baixa no Google Play, no App Store, gente, você procura lá, você tem. Se você quiser, a gente passa até pra vocês o link aqui pra você baixar, tá bom? O Cook tá ouvindo a gente em Três Coroas, ó. Boa noite, Cook. O Cook ouve pelo nosso aplicativo, né, Cook? É isso que tem que fazer, gente. Você tem que pegar, baixa o aplicativo no celular ou entra no nosso site, que é radioverdescampusfm.com. Lá também, você clica lá pra ouvir ao vivo, vai estar saindo a voz do Vini a partir de agora, né? Tá bom? Então, vamos lá, vamos participar. Não fique de fora da Verdinha, porque tem sim como escutar. Enquanto essa situação tudo da luz aí não se resolver. Tá bom, galera? Um beijo grande pra quem tá com a gente pelo aplicativo. Obrigado pelo carinho. Valeu pela sua audiência. E amanhã de manhã, então já sabe, né? Tem um encontro marcado com a Verdinha Caravana da Verdes Campos no De Tudo em Igrejinha. Estarei eu, Jefferson Câmara, Gisele, vamos estar lá. Depois a gente ainda vai estar em Nova Hearts, lá na feira, né, dos agricultores, também levando alegria para todo lado. E de noite vai estar eu, Alex e o Vini lá na festa da batata. Se a luz voltar, né, Vini? Porque a nossa antena é meio mais ou menos perto ali da Sociedade União, né? Mas vai voltar sim. Claro que vai, né? Pra gente poder ir lá se divertir com a banda 10 também. Então, ó, espero vocês em todos esses lugares e até amanhã. O último, eu deixo aí o pedido então do Ismael, que foi Vidro de Perfume. Gente, obrigado pelo carinho e até mais.

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9: Boa noite, sejam todos bem-vindos. Estamos chegando agora, são 18 horas e 10 minutos. Temperatura 8 graus aqui na cidade de Gramado, na Serra Gaúcha. Na sua cidade, como está? Como está o tempo? É, depois desse ventinho que a gente passou no dia de ontem, né? É, hoje deu aquela melhorada.

Deu aquela esfriadinha bacana, né? Quem não gosta do friozinho, né? Tava show de bola o friozinho durante o dia aí. Agora esfriou um pouquinho mais aí, né? Com certeza, quem gosta do frio assim, né? Tá gostando, então, desse clima legal da sexta-feira, 7 de agosto. É, estamos entrando no ar com Boliche Verdes Campos, diretamente aqui pela Verdes Campos FM. Sejam todos bem-vindos, tenham todos uma ótima noite. Desde já agradecer que está ouvindo a gente aí através dos aplicativos, através da internet. É, estamos aí fora do ar pela antena, mas o pessoal que está acompanhando pela internet, sejam bem-vindos. 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Também mandar aquele abraço ao pessoal do Bar do Claudião, Bar do Afonso. É, sempre aí com muita música boa e também, né, aí com esse bar, o melhor bar aí da região, né? Um grande abraço ao pessoal aí do Bar do Claudião. E a gente deixa aí para vocês, então, o nosso WhatsApp, que é o 54999-270979. Esse WhatsApp tá funcionando que nem o nosso o Google Play aí, né? O pessoal pode entrar aí através dos nossos aplicativos, através aí da Alexa. É, todo mundo aí que tá ouvindo a gente pode entrar aí através da internet, pode mandar para os amigos. Eu vou espalhar daqui a pouquinho aí também nas nossas redes sociais o aplicativo para você entrar e não ficar de fora dessa sexta que tá só começando. E tá começando muito bem, tá começando muito legal aí a nossa sexta com o Sandro Coelho e a Saudade de Tu.

0: É bailando, seu Bolicho Verdes Campos, é Brilhação e o Negão Louco Apaixonado. Tem muito louco apaixonado ouvindo a gente aí, mas que beleza. Pode mandar seu recadinho através do 999-270-979. Curtir aí a nossa programação. É, a gente vai estar levando muita música bacana até vocês, tá bom? E vem chegando agora pedido aí dos nossos amigos lá de Santa Maria do Herval. Mandar aquele abraço ao pessoal aí do CTG Amigos da Tradição, nosso grande amigo Francisco, é o José Francisco, ouvindo a gente aí, tá pedindo para mandar uma boa canção gauchesca do grupo Manotaço pro amigo dele, o Miguel Keffer. É, o Miguel, então, o Francisco, estão ligados com a gente, aquele abraço. Eles que vão ter os Monarcas no dia 30 desse mês, então, uma grande festa lá, vai estar todo mundo convidado e vai estar todo mundo lá, né? Eu vou estar lá, né, Francisco? Aquele abraço para vocês, sejam bem-vindos aí na cidade de Santa Maria do Herval. Mande seu recadinho e peça seu sucesso que nem ele, que a gente toca. Você pede, a gente toca. Aqui é o Bolicho e também os nossos amigos aí que estão ligados com a gente. Eu vou entrar em contato agora com o Machadinho, que é músico gaúcho, para ver se ele vai dar um pulo aqui ou a gente vai deixar para próxima semana. Mas com certeza, música gaúcha aqui não pode faltar, né? Aqui é o Bolicho.
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0: 6h25.
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De volta no Boliche Verdes Campos desta sexta-feira. Vem comigo, vem com o Vini. Sejam bem-vindos, quem está chegando agora na nossa sintonia, aquele abraço, o pessoal está curtindo a gente aí, né? Estou espalhando aqui para todo mundo ouvir pela internet que a gente está no ar, a Verdinha tá aí para você curtir, muita música boa, pedir seu sucesso através do 54999-270-979, porque o Boliche está 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E daqui a pouco, então, a gente vai estar falando o nome do contemplado ou da contemplada desse super presente aí, o kit churrasco do Dia dos Pais, que claro, né, o pessoal aí que tá curtindo a nossa programação tava ligado, tinha uma promoção bem bacana aí, ganhando muita coisa legal, né, carne de porco, carne de gado, pacote de salsichão, carvão, sal grosso, tudo pro churrasco, né? Até pão de alho tinha nessa promoção aí, né? E daqui a pouquinho, então, no próximo bloco, a gente vai estar fazendo sorteio, dizendo quem vai levar esse super kit aí do Supermercado e Atacado Dia da Economia. Também o pessoal aí do Bar do Claudião, aquele abraço pro pessoal do Bar do Fonso, estão sempre ligados aí na nossa programação, né? E com certeza estão ligados hoje também, né? Quem tá mandando um abraço forte para eles é o Cícero. O Cícero não tá hoje à noite aí, mas lembrou do pessoal, né? Aquele abraço aí pro nosso colega Cícero Bala, sempre ligado aí na nossa sintonia, né? O Cícero tá sempre mandando um alô, um abraço pra gente. E ele disse aí, né? 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Um grande abraço aí ao pessoal aí do Bar do Claudião. E a gente vai seguindo a programação aqui, claro, pedindo para você mandar seu recadinho. Daqui a pouco tem o recado da Nelly. A Nelly tá ligada com a gente. No próximo intervalinho aqui entre as músicas, vem o recado da Nelly. Mas enquanto isso, vem chegando música legal. O pessoal que tá pedindo aquela música mais gaúcha. Vem chegando aí Chiquita e Bordoneio.

0: Alô, alô, Verdes Campos, o pessoal que tá mandando seu alô, seu recadinho, sejam bem-vindos, o pessoal tá mandando alô pra gente aí, então, a Nelly de Três Coroas tá aí ligadinha com a gente, fala aí, Nelly, ela tá mandando seu alô, né, mande você também no 999-270-979, que o Vini vai tá tocando a sua música preferida aqui na Verdes Campos, fala aí, Nelly, tudo bem?
1: Boa noite, aqui é a Nelly de Três Coroas.
0: Boa noite.
1: Tá escutando eu e o meu esposo, Elvio. Estamos escutando por um aplicativo.
0: Oba!
1: A gente abaixou da Verdinha, né? Que não estava funcionando, a rádio. Eu sei, mas se foi possível rodar uma música, uma só lajota, para o meu esposo, Elvio, e para todo mundo.
0: Vamos rodar sim para vocês, pedir uma só lajota, daqui a pouquinho a gente vai estar trazendo, então, uma só lajota pro pessoal aí de Três Coroas, né? O Elvio, a Nelly, estão ligadinhos com a gente. Mas antes, vem eles, Milionário José Rico, duas camisas.

0: Cleiton Borges, Uma Só Lajota, pedido da Nelly, o pessoal que tá chegando aí, bastante mensagens agora, né? Daqui a pouquinho, depois dos nossos patrocinadores, a gente vai estar falando de vocês, tá bom? É, não saia daí, que o Bolicho Verdes Campos volta já já. Lembrando, daqui a pouquinho a gente vai estar fazendo o sorteio, então, do kit churrasco. É, no próximo bloco, então, vem o sorteio do kit churrasco aí, para vocês que estão ouvindo a nossa programação. E a gente volta já já, não sai daí.
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0: 6h46.
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0: Bolicho Verdes Campos, aqui na Verdinha. Vem com o Vini. Show de bola, você que está chegando na nossa sintonia, agora 18 horas e 50 minutos. A gente está no ar, então, para os nossos parceiros que levam a gente até vocês, né? 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Também temos aí o pessoal do Bar do Claudião, antigo Bar do Fonso. 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E nós temos que passar, então, o contemplado. Nós temos que passar o contemplado do sorteio. Foi feito o sorteio, então. E a gente está com o nome do contemplado, quem ganhou esse kit churrasco. Eu vou dar um alô, vou abrir o microfone aqui, enquanto eu procuro aqui, para deixar essa pessoa bonita, esse grande homem, falar aqui comigo. Boa noite, Chiquinho.
1: Boa noite, Vini. Boa noite, pessoal de casa. Mais uma sexta-feira que estamos, né, Vini? Só mandar um abraço carinhoso a todo o pessoal de casa, sempre ligado com a gente. Que pena, né, que hoje a rádio tá fora, tá tudo pelo aplicativo, né?
0: Isso.
1: Então eu vim só passar aí aqui pra dar um abraço no Vini, deixar ele trabalhar sozinho hoje, né?
0: Não vai cantar uma, hein?
1: Hoje nem trouxe violão, né? Tava desafinado, mas arrebentou a corda. Então, pessoal, aí, na próxima sexta-feira tem um grupo... Bah, deixa eu ler aqui agora, porque eu tenho marcado para dia, para sexta que vem, para outra sexta, para outra sexta e para outra sexta, né? Então, é bastante... Sem apego.
0: Sem apego?
1: Gurizada.
0: Pessoal do pagode aqui, né?
1: Isso, porque nós estávamos devendo essa visita deles aqui, né?
0: Sim.
1: Porque aquele dia na festa do colono não deu para nós. Tava muito burduejo, né? Muita festa, muita gritaria. Então, a gente marcou para a próxima sexta, então, grupo Sem Apego. E todo mundo convidado a ficar ligadinho na Verdes Campos FM. Hoje, Vini, toca o baile, né, Vini?
0: Vamos tocar um bailinho aí pro pessoal.
1: Tu já é de baile mesmo, né? Então, hoje, peçam tudo o que quiserem pro Vini. Que sexta-feira que vem, se Deus quiser, tem o grupo Sem Apego.
0: Aproveita que hoje eu vou tocar tudo o que quiserem.
1: Vou aproveitar e você vou ir mais cedo e tomar um chimarrão, né?
0: Opa!
1: Tomar um chimarrão e um trago. Hoje é sexta, né?
0: Tomar aquele chope de vinho.
1: Uau, hoje tá bom, né? Deixar meu abraço, então, a todo esse pessoal que tá sempre escutando a gente, Vini. E tá ainda tudo a cargo do Vini da Balada hoje, até as 21h, se Deus quiser. E na próxima sexta, estarei aqui, então, com o grupo Sem Apego, eu e o Vini aqui tocando mais um baile aí pra Verdes Campos FM, a rádio que eu sempre quis. Boa noite, pessoal. Muito obrigado.
0: Manda um abraço pro Cookie.
1: Grande Cookie.
0: O Cookie
1: é de Igrejinha, né?
0: É Três Coroas.
1: Três Coroas. Grande Cookie, um abraço, sempre ligado com a gente aí. Também a Neuza, o pessoal que com certeza está escutando, porque sempre escuta o nosso pelo aplicativo lá em Orlando, o Zé e a Beth. Muito obrigado, sempre escutando a gente.
0: O Orlando mandou um abraço aí.
1: Também a Elisete lá em São Paulo também está lá hoje, está escutando nós pelo aplicativo. Então, você vai escutar o Vini, né? Porque hoje...
0: Quem escuta pelo aplicativo não mudou nada, né?
1: Não mudou nada.
0: Tá
1: é
0: todo
1: só
0: mundo
1: a rádio
0: curtindo
1: que,
0: a gente.
1: Eu acho que por causa do vendaval, né? Derrubou alguma coisa lá.
0: Derrubou os fios de luz.
1: Mas logo está tudo 100% de novo e está todo vapor a Verdes Campos FM.
0: Isso aí. Até amanhã já vai estar tudo pronto, vai estar todo mundo ligado, porque amanhã tem o pessoal lá na De Tudo Igrejinha,
1: vai ter
0: Nova Arts, nós vamos estar em
1: Serra
0: Grande.
1: A Verdes Campos está se virando em 10, eu não sei, está em 10 lugares ao mesmo tempo, né? O pessoal é doido, né?
0: O pessoal é doido.
1: Jefferson Câmara, Gisele, o pessoal todo é doido.
0: Essa turma é grande, né? Essa turma é...
1: Quero ver se vou lá ver o Cassiano Slaba lá em... Onde que é?
0: Cassiano vai estar na De
1: Tudo. Nova Arts,
0: Cassiano. Nova Arts?
1: Na De Tudo, eu acho que... Não sei quem é, mas enfim, que vai estar Verdes Campos lá. Sei que vai estar Verdes Campos lá, é na De Tudo, e a Verdes Campos está em todos os cantos do nosso Rio Grande do Sul, se Deus quiser.
0: Isso aí.
1: Toca o baile?
0: E eu vou estar na Serra Grande de noite.
1: Serra Grande?
0: Né? Serra Grande, com Banda 10.
1: Vai cantar lá?
0: Já que tu falou em bailão, né?
1: Vai cantar lá?
0: Não, só vou falar mesmo.
1: Deixa eu mandar um abraço aqui pro quem está sempre ligado com nós, é o Careca, né? Tu conhece o Careca, né?
0: Maurício?
1: Maurício Stocker e o Careca. São dois diferentes. É o Careca que mora lá na... Os dois moram na Tiririca, então um abraço dois lá.
0: Então,
1: que estão sempre
0: então
1: eu
0: vou falar porque o Maurício mandou no meu Facebook.
1: Aí, aqui, o grande Maurício, um abraço, tá sempre ligado com nós. Também o Joãozinho lá da Celulose, que vai mandar aqui, com certeza vai pedir a música dele. Ele é a esposa Marlene, né? Nosso amigo Alex lá em Taquara, com certeza tá ligado também pelo app da Verdes Campos. E eu só passei aqui mesmo para te dar um abraço aqui, deixar tu trabalhar sozinho, porque dois aqui fica mais complicado hoje, né?
0: Não, mas estamos aí, né?
1: É. Tu te vira nos 30 ou não?
0: Eu vou me virando aqui, vamos fazendo aí, porque tem bastante música que o pessoal tá pedindo aí, né?
1: É, vão pedindo aí, porque até as 9 tem baile, né?
0: A próxima música até a Cris Moreira pediu aí, já tá preparado pra ela, Cristiane de Canela.
1: E às 10 horas que é que vem mesmo? Hoje tem, não?
0: O Alex? Tem, o Alex tá...
1: Grande Alex, até porque é grande mesmo, né?
0: É, se não tiver pela rádio até a hora do Alex entrar aí, ele tá no aplicativo igual, né? O aplicativo tá 24 horas
1: Alex,
0: no ar.
1: É grande, acho que tem dois e pouco de altura, né?
0: É.
1: O homem é grandaião.
0: Pelo menos a gente fala grande Alex e é verdade.
1: É, não tem mentira. É, agora quando eles falam grande Chiquinho, eles estão mentindo. É. Aqui não tem condições.
0: Aí é fake news, né?
1: Então tá, Vini, fica aí, toma conta da rédea do cavalo aí, quem diz o outro. E deixa um abraço a todo o pessoal de casa, muito obrigado pelo carinho de sempre. Só porque, né, surgiu um imprevistozinho, eu já vou aproveitar então que nós temos, né, nesse light aqui,
0: até
1: né?
0: Até mandar um abraço aí pro nosso grande parceiro aí, né, até agradeci ele agora há pouco aí, o Machadinho, que ia vir fazer uma viola para nós hoje aí, né?
1: Ah, grande Machado,
0: vir,
1: e canta muito, guri.
0: Ia vir tocar um violão aí pra gente,
1: vai vir,
0: né?
1: Outra oportunidade
0: vem,
1: já, né?
0: Já falei para ele aqui, já agradeci ele, porque ele ia vir para tocar. Já tinha avisado todo mundo em Campo Bom lá, Sapiranga e Novo Hamburgo, ele já tinha avisado até Porto Alegre
1: até
0: lá que
1: ia vir.
0: Até
1: porque é só pelo aplicativo hoje, né? Não é que seja só pelo aplicativo, é bom que tá no aplicativo, mas no rádio, o pessoal gosta de escutar mais, né?
0: Isso aí.
1: Mas enfim, vai tudo se estabilizar, até amanhã vai estar tudo pronto aí e vamos tocar a ficha.
0: É isso, foi coisa do tempo. Contra o tempo, contra o vento, a gente não tem muito o que fazer.
1: Então
0: né?
1: É só o pessoal aí ficar ligado na Verdes Campos, que amanhã, hoje ainda, né? Pode ser que aconteça de já voltar, mas é o mais certo amanhã, né?
0: É, daqui a pouco no meio do nosso programa, o pessoal vai estar escutando. A gente tá esperando o ok aqui. Se derem o ok pra gente, a gente já vai passar pro FM também, né? Então,
1: música ao vivo, próxima sexta, Grupo Sem Apego tá aqui com a gente, todo mundo ligado na Verdes Campos FM.
0: E eu vou estar tocando aquele pagode.
1: Valeu. Abraço, Vini. Obrigado, gurizada.
0: Valeu, Chiquinho.
1: Pessoal de casa, obrigado, boa noite.
0: E eu vou aproveitar agora, então, essa deixa do Chiquinho, porque saiu o sorteio aqui, saiu o sorteio da ganhadora da promoção, então, né? É do kit churrasco, é churrasco com o paizão, é no dia da economia de Canela. E na Verdinha, claro, a contemplada foi a Ana Cláudia Oliveira. Final do telefone 7070, parabéns Ana Cláudia. Nosso setor do comercial estará entrando em contato e combinando com você a retirada do kit churrasco patrocinado pela parceria entre supermercado e atacado Dia da Economia junto com a Verdinha, né? Então, pessoal que conhece a Ana Cláudia de Oliveira e consegue entrar em contato direto com ela aí através do... que está ouvindo a gente no aplicativo... Se ela não tiver, né? Se ela tiver, já dá um oi aí pra nós aí, se ela estiver ouvindo a gente. Mas a Ana Cláudia de Oliveira, com final do telefone 7070, foi a vencedora aí. E com certeza vai aproveitar com o pai dela aí esse grande churrasco, né? Que não é todo dia que tem, mas quando tem, né, Chiquinho?
1: E ela pode convidar nós também, né, se quisesse.
0: Pois é,
1: se
0: né?
1: Se não tiver tanta gente assim, né, daqui a pouco.
0: Eu tava olhando aqui, é carne de porco, carne de gado, aí. Salsichão, pão de alho.
1: Vai ser um banquete dos grandes, então.
0: Até sal grosso vai ganhar, né?
1: Não, o refri nós levemos, né?
0: refri a gente dá um jeito. Mas então tá, um abraço pro Chiquinho, um abraço pra Ana, então, que ganhou aí. E a gente vai estar trazendo o pedido da nossa amiga, a Cris Moreira, que tá dando aí, tá pedindo vidro de perfume, vamos tocar aí, vidro de perfume pra ela.

sabe aquele papo de bar? Dois amigos falando sobre amores mal resolvidos. Aquela pessoa que tá sofrendo, deprimida. Vem cá, meu amigo, meu caso é diferente. Eu até tô sofrendo, mas eu tô vivendo.

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1: 7:06.
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1: Bolicho Verdes Campos, dessa sexta-feira com o Vini, vem comigo. Show de bola, você que está chegando na nossa sintonia através aí do nosso aplicativo. É, eu tô aqui só esperando o ok para dizer para vocês que a rádio está no ar. Daqui a pouquinho talvez ela volte, mas enquanto ela não volta, você está ouvindo a gente através do app, né? É, o aplicativo está sempre ligadinho em você. Você pode ligar aí o aplicativo e ouvir em qualquer lugar, em

qualquer hora. Com certeza o aplicativo vai estar funcionando e você é nosso convidado para fazer aquela festa, né? 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E a gente vai trazendo música, música legal, música que você pede, através do 999-270-979. Quem pediu essa aqui foi o Orlando, que mandou um abraço pro Chiquinho e disse: olá, estamos, aqui é o Orlando, estamos sem luz aqui em Santa Cristina, dá um toque, sempre na companhia de vocês e da Verdes Campos. Aquele abraço aí pro Orlando, ele disse que tá aproveitando a ocasião para pedir Laços da Falsidade do Porca Véia. E temos sim, né? Ele mandou um abraço para mim, mandou pro Chiquinho, mandou pros ouvintes, mandou pra cidade de Taquara e tá curtindo a música que ele pediu aqui na Verdes Campos. Música

Muito bem, estamos ao vivo aqui pela Verdes Campos 97.9 e também pelo aplicativo, né? Mandar aquele abraço a quem tá curtindo a nossa sintonia. Bastante gente entrando aí falando com a gente, que maravilha! Que bom vocês estão chegando aí, pedindo sua música também, né? Que nem nosso grande amigo Cookie lá de Três Coroas, tá dando boa noite, meu amigo Vini. Aqui é o Cookie de Três Coroas, quero oferecer a música para minha namorada Marisa e para os meus filhos Cauã e Laura, e também o Nicolas, e para todos meus amigos do ateliê do Deraci, Deraci, isso, ateliê do Deraci em Três Coroas. Estamos fazendo serão até as 9h30. Opa, estão trabalhando aí ouvindo a gente, mas então o trabalho vai bombar agora, né? Agora o patrão aí vai ficar feliz porque com certeza estão ouvindo a Verdes Campos, então tá bom demais, né? Que maravilha! Aquele abraço, estão trabalhando que nem louco lá, eu acho. Aquele abraço, Cook, então, toda a família aí, a Marisa, a Cauã, Laura, Nicolas e Deraci, ligados na nossa sintonia. Tá pedindo o Diga Locutor aí do São Francisco, é a próxima, então, pro nosso amigo Cookie. Marion, o Marion de Gravataí, dando boa noite. Vini, toca pra nós Chinelo de Prego, também tá aí na lista já pra tocar pra vocês, tá bom, Marion? Seja bem-vindo aí, curtindo a nossa sintonia. A Ana Cláudia tá aí, então ela tá batendo palminhas aqui, ela que foi a ganhadora aí, ela que foi a contemplada, então hoje à noite do kit churrasco aí da Verdinha, junto com o Super Atacado Dia da Economia. Ana Cláudia tá aí ouvindo a gente, que bom, parabéns Ana Cláudia, seja bem-vinda aí para curtir a Verdinha também. O Jairton tá aí ligado na cidade de 3 de maio, mandando aquele abraço também, seja bem-vindo Jairton Moreira, sintonizado aí na nossa programação. E eles pediram música e tá chegando Diga Locutor, eu digo, pode deixar que eu digo, Cookie.

0: vocês que cantaram com a banda São Francisco. Obrigado, gente!
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0: 7:28.
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5: 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Você não precisa diminuir a sua fé para respeitar a fé de outra pessoa. Quando temos convicção daquilo em que acreditamos, não sentimos a necessidade de atacar, ridicularizar ou desmerecer quem apenas pensa diferente. A verdadeira força da fé aparece nas atitudes, na serenidade e na capacidade de conviver em paz. Cada pessoa vive uma caminhada única e muitas vezes é justamente nas diferenças que aprendemos a enxergar o mundo com mais sabedoria e humanidade.
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0: Boliche Verdes Campos, nessa sexta-feira, você está ouvindo aqui na 97.9, nos aplicativos e, claro, com o Vini fazendo aquela programação bacana para vocês, né? Aquele abraço, mandar um abraço para o pessoal que estava comigo lá na linha Araripe, semana passada. Amanhã vou estar na Serra Grande, até vai ter programação ao vivo, quem tá ouvindo a gente aí, vai ter programação ao vivo, voltando a luz lá, dando tudo certo lá com a nossa antena, vai ter programação ao vivo diretamente da Serra Grande, aonde a Ritinha, o Alex e eu vamos estar fazendo então amanhã à noite uma programação bacana, tirando que eu vou estar lá fazendo foto também, né? Vou estar lá fazendo as fotos do baile. É, a gente vai estar lá transmitindo um pouquinho aí dos nossos amigos, tanto o Felipe Maxwell, né? Que são músicos aí de igrejinha, estão convidados para vir aí, né? Quando tu estiver certinho aí, a gente está convidando eles mais uma vez para amanhã, para vir aqui na nossa programação, porque são bons os guris, né? Os guris aí são fera. E claro, né? A gente quer convidar também você para curtir amanhã à noite. A gente vai estar junto com a Banda 10. É, a Banda 10 lá da cidade de Igrejinha também vai estar fazendo uma baita festa pra gente curtir. Então, amanhã todo mundo convidado que a gente vai estar lá. E por falar em convidado que a gente vai estar lá, quem tá aqui com a gente, levando a gente até vocês? 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E a gente vai mandando aquele abraço para quem tá curtindo a gente. Vamos parar de falar, Vini, e vamos de música. Pessoal aí na Várzea Grande, aí na nossa... o pessoal aí, deixa eu buscar aqui, agora sim, abriu aqui. Boa noite, Vini, estamos juntos na escuta. Queremos oferecer a música pro Braulio, que tá esperando para dançar. A música é do Tibúrcio, Socando Canjica. Acho que é esse o nome, desculpa se não for. Claro, claro que é sim, Denise. É a Denise, o Írio, o Lírio, também tá aí ouvindo a gente. O Braulio, todo mundo aí, a Rejane, eu acho também, né? Tá todo mundo curtindo a gente, mas que beleza, que maravilha. E eles pediram essa música aqui, né? E aqui você sabe, né? No bolicho você pede e a gente toca. Bora dançar!

Muito bem, de volta aqui na nossa programação, pessoal chegando aí na nossa sintonia, no aplicativo, né? Não recebi se a gente tá ao vivo aqui ainda na nossa 97.9. Daqui a pouco eu já vou receber aí se a gente tá ao vivo. Mandar um abraço então para eles que estavam ligados aqui na nossa sintonia, o Marion aí também, o Orlando. A Sueli da Várzea Grande tá pedindo uma música com som 7. É Loucuras de Amor e oferece pros filhos. É a Sueli da Várzea Grande. Vini, um grande abraço para você e a todos da Verdes Campos. E também para os funcionários da Britacom. Aquele abraço então para a Sueli ligadinha com a gente na Várzea. É, daqui a pouco vem música para ti também. Quem também tá ligado com a gente lá em Canela, então, é a Noeli Machado. Seja bem-vinda, Noeli. Aquele abraço para você ligadinha na nossa Verdes Campos. Vem chegando agora Carisma, Agora ou Nunca Mais. 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

0: 7h50.
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volta aqui na nossa programação, lembrando a todos, hoje não estamos com música ao vivo, mas semana que vem sem apego, sem desculpa e com o Chiquinho, né? Chiquinho deu uma passada aí, falou com a gente, mas já foi pra casa tomar um chimarãozinho, descansar, disse que hoje então ele ia ficar por casa e ia deixar a gente fazer o programa solitos. Eu e vocês aí de casa, então, ligados com a gente. É quem está mandando seu recadinho através do 999-270-979. Muito obrigado por estarem juntos, né? Vamos juntos até 21 horas. Eu aqui, vocês em casa, fazendo aquela programação bacana. Mandar aquele abraço pro pessoal aí do Esquina do Lanche, é o Juari, ligadinho na nossa sintonia. Ele que tá lá na Esquina do Lanche já preparando para semana que vem fazer aquela festa. Domingo é semana que vem, né? Para domingo fazer aquela festa aí junto com Charles e Ayrton, lá no Esquina do Lanche. 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É isso aí. Então, um abraço pro Juari. O telefone é o 997-229276. 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Aquele abraço aí então pro Juari, sempre ligado na nossa Verdinha. 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E o pessoal tá pedindo música através do 999-270-979. Daqui a pouco a gente vai falar de vocês. Então mande seu alô, mande seu recadinho e peça seu sucesso. Vem chegando agora, Bailaço!

Muito bem, de volta aqui na Verdes Campos. Maravilha, bailaço com Jonathan Pacheco. Toca aqui na Verdinha. Mandar um abraço pro Leonardo, lá de Campo Bom, ligadinho com a gente. O Leonardo tá com fogão, com fogão ligado aí, né? Pronto pra botar fogo na lenha. Aquele abraço pro Leonardo. Então, Campo Bom, vinho Machadinho. Não sei se o Leonardo conhece. Hoje o Machadinho aí de Campo Bom ia tá com a gente aí, tocando umas modas bem legal. Mas devido aí a nossa queda de luz aí na antena, o Machadinho resolveu não vir para vir outro dia fazer uma sexta-feira bacana aí com a gente, né? E o Leonardo lá de Campo Bom ouvindo a gente, com foguinho no fogão, esquentando tudo por aí, né, Leonardo? Aquele abraço. Quem também tá merecendo aquele abraço é o Luiz Carlos Ribeiro Nunes, ele que estava lá na festa colonial em Canela semana passada com a gente, né? Aquele abraço então pro nosso amigo Luiz Ribeiro, tá aí ligadinho com a gente, curtindo a nossa sintonia também. E a Noeli Machado de Canela, dando seu boa noite também, seja bem-vinda, Noeli. O pessoal que tá ligado com a gente, pode mandar seu recadinho aí no 999-270-979 e curtir música boa, música que nem essa do RC, com Rainha Musical RC, que esteve lá, né? O nosso amigo Luiz tava lá na sexta e na quinta-feira nós estava com RC lá ao vivo de Canela.

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1: 8:10.
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Eu tô aqui olhando para ver, né, se tem algum pedido, porque a galera pode pedir no 999-270-979, que a gente tá tocando só o que você gosta de ouvir, né? Hoje não tem desculpa com música ao vivo. É, hoje não posso dizer que a música ao vivo tá atrapalhando, porque hoje não tem, né? Mas com certeza semana que vem já tem data marcada com o pessoal do Sem Apego, é, o pessoal que foi tocar aquele dia na festa da colônia pra gente, mas como tava dando muita interferência aí entre o pagode e o palco ali, né? Muito barulho lá na festa da colônia, abrimos essa noite mais do que especial semana que vem, então vamos estar com eles, Sem Apego, fazendo uma programação bacana para vocês. Mas hoje a gente vai trazer música melhor ainda que a do Sem Apego, que é a música dos atuais, né? Os atuais Mississippi.

Os Atuais, Mississippi, maravilha, mandar um abraço a quem tá chegando com a gente, o pessoal ligadinhos na nossa, no nosso aplicativo, hoje é aplicativo internet, né? Tava falando agora com o Alex Zeller, depois ele vai estar assumindo, depois das 10, ele vai estar fazendo ao vivo da nossa programação também, né? Ele também vai estar fazendo a programação aí pela internet, porque parece, ele estava lá na nossa antena, e ele me passou agora aqui que ainda não foi ligado a luz totalmente lá na nossa antena, não deu para ligar hoje. Eles estão dando previsão para a madrugada, né? Até a madrugada, então, talvez não vai ter ainda a nossa programação pelo 97.9, né? Eles estão trabalhando. Eles estão trabalhando lá, daqui a pouco eles voltam aí com a luz para a nossa antena lá na cidade de Igrejinha, na cidade de onde está a antena da 97.9. Vamos esperar, vamos esperando aí, mas com certeza amanhã já estará no ar. A gente vai estar fazendo vários eventos, né? Tanto na cidade de Igrejinha, quanto na cidade de Nova Rates, quanto na Serra Grande. Vai ter muito evento amanhã ao vivo e a gente vai estar transmitindo, né? Hoje eu acho que para hoje não vai dar. Então depois da meia-noite, uma hora, talvez vamos estar com a rádio ao vivo novamente, né? Ao vivo não, né? Na 97.9. E a gente vai trazendo música legal agora com Gino e Geno, Sou Feio, Mas Tô Na Moda.

0: 8h30.
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De volta aqui na nossa sintonia, é, você que está ouvindo a gente pela internet, é, por enquanto, daqui a pouco volta o 97.9, né, daqui a pouquinho a gente vai torcer pro 97.9 voltar pro ar logo, logo, é só fazer um clique na luz que a gente vai estar de volta, né, só esperando fazer um clique nos postes aí e a gente vai estar com 97.9 bombando mais uma vez, né? A Verdinha não para pela internet, continua aí pedindo para você participar. Mandar um abraço para Nelly, é, Nelly e o esposo dela em Três Coroas, ligadinhos com a gente. Já passei aí a informação deles para os nossos, para o pessoal aí da equipe de rádio. Então, um abraço para eles, obrigado pela informação, né? Também o Luiz Ribeiro, dando boa noite, pessoal, ótima sexta-feira. Valeu, Luiz. Ele está pedindo aqui se saiu o sorteio do Dia dos Pais. Saiu sim, Luiz. Estou buscando aqui o nome da contemplada. Foi a Ana Cláudia Oliveira. Ana Cláudia Oliveira, então, que ganhou aí, é, que foi a contemplada para o kit churrasco do mercado, é, do mercado, é, super atacado, dia, é, dia após dia, é, do mercado dia ali de Canela, né? Então, mandar um grande abraço aí pro nosso amigo Luiz, e já que ele pediu, a gente tá passando o nome de novo aí pra Ana Cláudia Oliveira, então, que foi a vencedora aí, né? Que bom que saiu, mas vai ter mais brinde, né? Tem brinde do Carisma, tem muito brinde aí, né? E você, com certeza, tá na melhor rádio, Luiz. Logo, logo, o Luiz vai ser contemplado também com algum brinde, né? Porque o Luiz é um dos melhores ouvintes que a gente tem. Ah, Noeli também, o Leonardo também, a Sueli também, Marion também, todo mundo são nossos ouvintes, os melhores ouvintes estão aqui na Verdinha, né? Pessoal ali de, da cidade, da região metropolitana, o pessoal das praias, é, o pessoal aí que curte a gente na nossa Serra Gaúcha, é, aqui em Santa Maria do Herval, para aqueles lados aí, né? Todo mundo aí, aquele forte abraço para vocês, né? E a gente vai trazendo música boa, música legal aí com Banda Sul Brás, apaixonado por bailão.

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0: 8h48.
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2: Você já terminou o dia com a sensação de que suas pernas estão pesadas, o sapato apertado, a barriga parece muito maior do que pela manhã? Essa é uma das dúvidas que eu mais ouço no consultório. Afinal, por que a gente incha tanto? A primeira coisa que você precisa saber é que o inchaço não é uma doença. Ele é um sinal de que alguma coisa pode não estar funcionando bem no seu organismo. Em muitos casos, ele está relacionado ao excesso de sal, ao consumo frequente de alimentos ultraprocessados, à baixa ingestão de água, ao sedentarismo, ou até por você passar muitas horas sentados ou muitas horas em pé. Mas ele também pode estar relacionado a alterações hormonais, a problemas na sua circulação, nos seus rins, no seu coração, no fígado. Por isso, quando o inchaço aparece de forma intensa ou persistente e vem acompanhado de falta de ar, de dor, de cansaço excessivo, ele precisa ser investigado. E atenção, muitas pessoas recorrem aos chás diuréticos. Os chás diuréticos ajudam e muito para liberar o líquido que está retido, mas eles não podem resolver a causa. O primeiro passo é cuidar da alimentação, reduzir ultraprocessados, controlar o consumo do sal, beber água ao longo do dia, manter o corpo em movimento. O seu corpo não entende promessas, ele entende escolhas, lembre? Eu sou Leila Alves, nutricionista, e estarei com você nos próximos dias, trazendo mais informações para ajudar você a cuidar da sua saúde. Até lá.
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6: 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Amanhã de manhã tem caravana, né? Caravana aí com o pessoal da Verdes Campos, o pessoal da Verdinha. Vai estar todo mundo lá esperando a sua presença, esperando você lá, né? Com certeza uma manhã bem legal aí com o pessoal da Verdinha lá na De Tudo Igrejinha. Com certeza vocês vão curtir, né? E a Verdes Campos vai estar lá na, além de estar lá na De Tudo Igrejinha, né? A partir das 9 horas da manhã, das 9 ao meio-dia, É, além de estarem lá na Detura Igrejinha, o pessoal vai desembarcar também com a caravana na Feira da Agricultura Familiar, na Rua Coberta de Nova Hartz, levando muita animação e uma cobertura especial lá também, diretamente de Nova Hartz. Então, é o Cassiano Slava, estava falando com ele agora há pouco aí, aquele abraço para ele. Eu não vou estar aí, Cassiano, mas tu vai. Tu vai até lá fazer uma festa bacana lá em Nova Hartz também, né? Aquele abraço para o nosso amigo Cassiano. E eu vou estar com o Alex e com a Aritinha amanhã à noite no baile lá da Serra Grande, né? Baile que vai ter os amigos aí da Banda 10 fazendo animação lá na Serra Grande 2, União da Serra. Vai estar todo mundo curtindo e vai estar todo mundo lá. E por falar em curtir, a gente vai curtir uma música bem legal com Os Tiranos num baile gaúcho.

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1: Muito bem, assim a gente vai terminando nesse baile gaúcho, aquela noite especial de sexta-feira. Mandar um abraço a todos que estiveram presentes aí na nossa noite. Lembrando que sexta-feira estarei aqui novamente com o Chiquinho, fazendo aquela programação bacana. Logo mais, Alex Zeller, ao vivo para vocês aqui na nossa Verdes Campos. Fica aquele abraço, tenham todos uma ótima noite. Semana que vem eu tô de volta aqui, mas amanhã à noite eu estarei lá em Igrejinha junto com essa turma bacana, fazendo aquele bailão. E a gente quer mandar aquele abraço, então, a todos. Tenham todos uma ótima noite. E quem não ouvir a gente amanhã, um ótimo, feliz Dia dos Pais a todos os papais aí que ouvem a Verdes Campos. Tenham todos uma ótima noite. Tchau!
2: 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As notícias do governo federal que movimentaram o país no dia de hoje.
3: Olá, boa noite.
4: Boa noite para você que nos acompanha em todo o país.
3: Sexta-feira, 7 de agosto de 2026.
4: E vamos ao destaque do dia.
3: 20 anos da Lei Maria da Penha.
4: Marco legal brasileiro de prevenção e enfrentamento à violência doméstica e familiar contra as mulheres.
3: Ao longo de duas décadas, a legislação foi aperfeiçoada para ampliar os mecanismos de proteção. Márcia Fernandes.
5: Além dos mecanismos para responsabilizar os criminosos, a lei criou medidas protetivas para as mulheres, como o afastamento do agressor do lar e a proibição de aproximação da vítima.
4: Alerta de desmatamento na Amazônia e no Cerrado teve redução em agosto de 2025 a julho de 2026.
3: Os dados são do DETER, Sistema de Detecção de Desmatamento em Tempo Real. Gabriela Noronha.
6: Por meio de imagens de satélites, os dados do DETER produzem alertas diários para orientar ações de fiscalização e controle do desmatamento.
4: Campanha de multivacinação.
3: Está na hora de atualizar a caderneta de crianças e adolescentes menores de 15 anos. Luana Karen.
7: Entre as doenças prevenidas pela vacinação estão tuberculose, hepatites A e B, poliomielite, rotavírus, pneumonias e meningites.
4: Hoje, na apresentação da Voz do Brasil, Nazi Brum e Mariana Jungmann.
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8: Hoje, quando a lei batizada com o meu nome completa 20 anos, eu gostaria de fazer algo diferente. Gostaria de falar com você como quem escreve uma carta ao Brasil.
4: Essa é Maria da Penha, farmacêutica cearense de 80.